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0: 11h30.
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2h59.

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1: Amy Bell.
2: 4 e 7.

0: 5 e 18.
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3: João Neto Frederico, Mariana Fagundes.
4: É, ó, segunda! 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
3: mano. O nosso, né?
4: O nosso.
3: Vamos cantar então pra melhorar?
4: Agora.

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0: Dobrý Václav.
1: Obrigado.
2: 7:29.
1: Tarcísio do acordeon.
3: Ô, parceiro em Freitas.
4: Mais uma, viu?
1: Apaixonando os corações.

0: Serrei Prêmios.
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4: Essa moda é apaixonada demais. Eu não queria viver uma história dessa, não, viu?

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2: 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É assim.

0: MC Bruninho.
1: Valeu, Bruninho.
2: Aê,
1: muito
2: galera.
1: Sucesso, viu? Obrigado pelo carinho. Obrigado por participar desse momento tão especial na nossa carreira.
2: É,
1: tamo junto.
0: Fenômeno.
1: Muito sucesso. Salva de palmas pra Bruninho.
3: Valeu, pai. 7h49.

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0: Deixa as cachaças pra nós.
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2: 7h55.
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4: A Secretaria Estadual da Educação abriu o processo de seleção para a função pública de diretor de unidade escolar da Rede Estadual de Ensino. E a iniciativa é realizada em parceria com a Universidade Estadual do Tocantins. A designação para a função terá validade de 3 anos, podendo haver uma recondução mediante aprovação em novo processo seletivo. As inscrições são gratuitas e deverão ser realizadas exclusivamente pela internet, no portal da Unitins, no link da www.unitins.br/concursos. Cada candidato poderá escolher apenas uma escola no momento da inscrição. As avaliações ocorrerão nos municípios de Araguaína, Araguatins, Arraias, Colinas, Dianópolis, Guaraí, Gurupi, Miracema, Palmas, Paraíso, Pedro Afonso, Porto Nacional e Tocantinópolis.
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8 e 9.

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6: Uma pesquisa desenvolvida no interior do Tocantins acaba de alcançar reconhecimento internacional. O professor Leonardo Matheus Barnabé Batista, do curso de Direito da Universidade Estadual do Tocantins, em Indianópolis, foi contemplado com o prêmio SSN, um importante auxílio internacional concedido por uma das mais respeitadas redes acadêmicas do mundo, dedicadas aos estudos sobre vigilância, privacidade, tecnologia e sociedade. Este é um reconhecimento internacional importante para uma pesquisa desenvolvida no interior do Tocantins, demonstrando que temas produzidos na nossa região têm relevância para os debates globais. A pesquisa pretende investigar como a produção de informações, o uso de tecnologias, estatísticas e dados territoriais influenciam formas de monitoramento, controle e gestão das populações indígenas por parte do Estado.
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4: 9:16

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0: 9h30.
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1: Cidadão e cidadã do nosso querido Tocantins, sejam bem-vindos, tá? Mais uma vez aqui. Dizer que aqui, antes de começar o programa, é uma festa aqui, né, Adriele? Pessoal,
2: é isso mesmo.
1: Uma resenha danada aqui.
2: Momento descontração.
1: Queria que o ouvinte pudesse enxergar essas coisas aqui. Em off, né? Ih, rapaz. Mas é isso. Chegamos aqui, sexta-feira, 21 de agosto de 2026. Tá aqui o Ataíde, o Kojak, a Adriele Michelin, nos estúdios. Na externa temos os nossos correspondentes espalhados por todo o Tocantins. E temos você, amigo ouvinte, que pode ser o nosso repórter do dia. Quer relatar algo importante que aconteceu aí? Algo que vai acontecer? Fica à vontade, nós estamos aqui para te ouvir, beleza? Isso aqui é um veículo de comunicação que precisa ser mais explorado pela própria população. Estamos aqui para te ouvir. Kojak, bem-vindo. Adriele, bem-vinda.
3: Olá, Ataíde Rodrigues, Adriele Bichelin e bons tocantinenses. Chegando, né, fechando a semana dessa sexta-feira, 21 de agosto, dia de muito calor no Tocantins. É a umidade relativa do ar baixa. Hoje não está tendo ventos, né? Mas, a partir de agora, reportaremos as principais notícias aqui do estado, algumas a nível de Brasil e do mundo, porque aqui a notícia não para. É, portanto, a partir de agora, eu convido vocês para chegar para pertinho do rádio, aumentar o volume, porque está no ar o programa da família tocantinense, A Voz do Tocantins. Olá, Adriele, ótima sexta para você.
2: Olá, Kojak, Ataíde. Sextou, né? Isso mesmo. Boa sexta-feira para todo mundo que está na escuta com a gente.
1: Manchetes do dia no ar.
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1: Cidade do Tocantins cria moeda própria chamada Pequi, com banco, aplicativo e cartões. Vamos entender isso que está rolando lá em Pequizeiro, Tocantins. É o que afirmou o AF Notícias.
3: Suspeito de violência doméstica morre após tentar tomar arma de policial durante a abordagem. Isso lá em Gurupi. Site Atitude destaca também essa reportagem.
2: Dia D de multivacinação. Confira os principais pontos com o G1 Tocantins.
1: Em Palmas, calor, ar seco e 123 focos de queimadas em 30 dias levam saúde a emitir alerta. É o que afirmou o T1 Notícias.
3: Olha a notícia do esporte. Corinthians vai às quartas de finais. Botafogo fica fora. Bragantino fora. É, e também Vasco segue em frente, porque venceu ontem e venceu bem o Olímpia lá em Assunção, no Paraguai. Essas notícias esportivas você confere aqui dentro do programa Voz do Tocantins.
2: E com o Conexão Tocantins, saúde confirma raiva canina em Palmas. Caso evoluiu para óbito.
1: Por fim, aqui com o Gazeta do Cerrado, suspeitos de roubar comerciante e exigir Pix de R$16 mil são presos. Tudo isso e muito mais a partir de agora, no programa A Voz do Tocantins, que tá só começando.
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1: Dizer muito obrigado é sempre importante. Então, é isso. Muito obrigado, amigo ouvinte, pela parceria firmada conosco aqui no programa A Voz do Tocantins. Seguimos narrando fatos. Símbolo do Cerrado e presença tradicional na mesa dos tocantinenses, o piqui agora também vai virar moeda. O município de Pequizeiro, Tocantins, lançará no dia de hoje a piqui, moeda social criada para movimentar o comércio, fortalecer os pequenos negócios e manter parte dos recursos circulando dentro da própria cidade. Cada um pequi terá valor equivalente a um real, mas não poderá ser utilizado fora do município. A moeda será aceita apenas por comerciantes, produtores rurais e prestadores de serviços credenciados no sistema. O lançamento oficial da moeda e a inauguração do Banco Mundial de Piquizeiro, o BMP, estão marcados para as 8 horas e 30 minutos do dia de hoje, no Salão de Eventos Maria da Anunciação. A iniciativa está prevista na Lei Municipal número 523, de outubro de 2025, que instituiu a moeda social como instrumento de desenvolvimento econômico, inclusão financeira e geração de renda. A proposta é criar o circuito econômico dentro de Piquizeiro. Quem receber valores em Pequi poderá utilizá-lo para comprar produtos ou contratar serviços nos estabelecimentos cadastrados. O comerciante que receber a moeda também poderá usá-la para contratar serviços ou negociar com outros integrantes da rede. Com isso, o mesmo recurso poderá passar por diferentes negócios antes de deixar a economia municipal. Na prática, um morador poderá receber um benefício em Pequi e utilizá-lo em um mercado credenciado. O comerciante, posteriormente, poderá empregar aquele valor na compra de produtos ou na contratação de outro prestador local. A expectativa é reduzir a saída imediata de recursos para cidades maiores e beneficiar principalmente pequenos comerciantes, produtores rurais, prestadores de serviço e empreendedores de Piquizeiro. A adesão será voluntária. Poderão participar do sistema micro e pequenas empresas, associações, produtores rurais, profissionais autônomos, moradores, organizações da sociedade civil e servidores municipais. A adesão será voluntária. Quanto maior o número de participantes e de transações realizadas, maior poderá ser o efeito da moeda sobre a economia local. A Pequi será administrada dentro da estrutura do Banco Municipal de Piquizeiro, que deverá operar em uma plataforma digital com aplicativo e cartões destinados aos usuários. Vai virar notícia a nível nacional isso aqui, viu?
2: Vai,
1: isso é interessante. Sim. Será que pode passar um pequi estragado para alguém, Adriele? Vai servir?
2: Acho que não pode, não. E será que o pequi vai ter piquezi? Piquezi? Como é que será que vai pronunciar isso, Adriele?
1: É o pix-piqui.
2: Pix-piqui? É. Vai ser legal, hein? Bacana, hein? Muita iniciativa, né? De fazer a moeda circular ali dentro do município, fortalecer o comércio local. Achei interessante.
1: Paraíso, que é a capital do bezerro, poderia ser o bezerro, né?
2: É, o bezerrinho.
1: Aceita um bezerro aí? Bacana, vai.
2: Bacana.
1: Se realmente der certo, serve como modelo para outras regiões aí. Pode aparecer pessoas contrárias à ideia também. Vamos aguardar.
2: Ah, sempre tem os do contra, né?
1: Vamos aguardar para ver o que acontece.
2: Mas que vai repercutir a nível nacional, vai.
1: Vai, com certeza.
3: Olha, o homem de 28 anos, suspeito de violência doméstica, morreu em Gurupi após ser baleado durante uma abordagem da polícia militar. Segundo o relatório da PM, o homem tentou tomar a arma de um dos militares e acabou sendo baleado. A PM foi acionada, isso ontem,

0: ficando com o olho roxo e dores no braço. Ainda conforme o depoimento, o homem a levou sobre ameaça de morte para o povoado Vila Quixaba, em Peixe, onde continuou a intimidá-la para que não denunciasse. Ele também teria cortado parte do cabelo da vítima com uma faca. Na tarde de ontem, a vítima decidiu chamar a polícia para denunciar o caso. Depois de ouvir a mulher, os policiais informaram que levaria os envolvidos para a delegacia. Nesse momento, segundo o relatório, o suspeito começou a fugir em direção a um beco ao lado do imóvel. Um policial militar iniciou uma perseguição a pé para tentar contê-lo. No beco, houve uma breve luta corporal, durante a qual o suspeito teria tentado tomar a arma do agente. Um disparo foi efetuado e o homem continuou fugindo. Ele correu por cerca de 300 metros antes de cair em uma rua próxima. Os militares constataram que o disparo havia atingido o peito do suspeito e chamaram o SAMU. Ele recebeu os primeiros socorros no local e foi levado ao hospital regional, mas morreu na unidade. A perícia esteve no local e constatou que o carro de um vizinho que estava estacionado em uma garagem próxima também foi atingido por um disparo. A mulher foi encaminhada à central de flagrante para registrar formalmente os fatos e para adoção das providências cabíveis. Portanto, está aí mais um feminicídio, quer dizer, uma tentativa de agressão que terminou na morte porque ele tentou tomar a arma de um policial. Que coisa, né? Mais um fato lamentável que acontece aqui no Tocantins.
1: Essa é a medida protetiva que eu acredito, Kojak.
0: Pois é.
1: Esse homem não vai fazer mal para a enteada e nem para a mulher. Tampouco para qualquer outra mulher na face dessa terra. Tem medida protetiva que funciona? Essa aí funcionou. Essa garante 100% a proteção das vítimas. Poderia ter tido um desfecho melhor? Poderia, mas esse é eficaz. Dando sequência à informação, de acordo com o G1 Tocantins, dia D, multivacinação. Vamos saber por onde você pode se vacinar nesse sábado? Se você estiver na capital, as unidades de saúde da família de Palmas ficarão abertas para o dia D dessa multivacinação. A ação é focada em crianças e adolescentes menores de 15 anos, mas pessoas de qualquer idade que precisem atualizar o cartão de vacina pode procurar os postos de saúde. A campanha vai até o dia 1º de setembro, conforme os municípios, né? Os imunizantes disponibilizados protegem contra sarampo, poliomielite, pneumonias, meningites, hepatites, febre amarela, influenza, Covid-19 e dengue. Também vai ter a vacinação para o HPV. E qualquer pessoa que esteja aí com a carteirinha meio fora aí, né, do contexto daquilo que deveria estar, pode também tirar as dúvidas e os esclarecimentos. Para receber a dose, basta procurar uma das 10 unidades de saúde que ficarão abertas para a apresentação do cartão de vacina. Os menores de idade devem estar acompanhados por pais ou responsáveis. Vamos vacinar, minha gente. Se você deu uma bobeada por aí e tem uma vacina em falta, esse é o momento de colocar em ordem. Para muitos pais que trabalham o dia todo e nem sempre conseguem levar o filho, aproveitem esse sabadão aí de multivacinação.
2: A combinação de altas temperaturas, ar seco e fumaça de queimadas acendeu o alerta da Secretaria Municipal de Saúde em Palmas. Nos últimos 30 dias, a capital registrou 123 focos de incêndio, acompanhados por incêndios de umidade relativa do ar que oscilam entre 12% e 20%, patamar classificado como de grau de severidade, perigo, situação logo abaixo do nível de grande perigo. Na última terça-feira, 19, a temperatura máxima na cidade chegou a 30, quase 37 graus, hein? 36,8 graus Celsius. O cenário é acompanhado diariamente pelo programa municipal Vigidesastres, conduzido pela Coordenação Técnica de Vigilância Ambiental da Diretoria de Vigilância Ambiental e Unidade de Controle de Zoonoses. A equipe monitora variáveis climáticas e ambientais, além dos impactos da estiagem na saúde pública, subsidiando a emissão de alertas, informes epidemiológicos semanais e recomendações técnicas. De acordo com a bióloga e coordenadora da Vigilância Ambiental da Secretaria de Saúde, Lana Rubia, o tempo seco e a fumaça irritam as vias aéreas e proporcionam a piora de quadros como asma, bronquite.

0: rinite e doença pulmonar obstrutiva crônica. Esse quadro tem provocado o aumento de sintomas com tosse, falta de ar, ressecamento na garganta, irritação nos olhos e sangramentos nasais, elevando a procura pelos serviços municipais de saúde. Além dos distúrbios respiratórios, a coordenadora aponta riscos de desidratação, irritações cutâneas e oculares, alterações cardiovasculares e maior incidência de acidentes com animais peçonhentos. A pasta ressalta que crianças, idosos, gestantes e portadores de problemas cardíacos ou respiratórios compõem o grupo mais vulnerável e demandam vigilância constante. A desidratação é uma das principais preocupações da Secretaria, com foco em crianças e idosos que costumam não manifestar a sensação de sede com frequência. A orientação técnica é disponibilizar e oferecer água e líquidos regularmente ao longo do dia, sem aguardar que esses indivíduos peçam espontaneamente. O período de seca também modifica a rotina da fauna, fazendo com que animais peçonhentos transitem com mais frequência em direção às áreas urbanas, à procura de umidade e sombra para prevenir acidentes. A vigilância ambiental orienta a população a conservar quintais e lotes limpos, eliminar entulhos e acúmulo de folhagens secas, vedar ralos, frestas de portas e janelas. Em casos de picadas ou incidentes envolvendo esses animais, a recomendação é buscar atendimento imediato em uma unidade de pronto atendimento, UPA. A secretaria salienta que a estiagem na capital não deve ser tratada como um incômodo passageiro. Medidas preventivas diárias, hidratação constante, proteção da pele e dos olhos, evitar a exposição ao sol e à fumaça nos horários de maior calor e conservação dos quintais reduzem as chances de complicações. Em caso de permanência de qualquer sintoma, o cidadão deve buscar atendimento em uma unidade de saúde. Aqui, necessariamente fala da capital Palmas, mas a gente estende o recado para todo o Tocantins, onde há seca, calor, desidratação, problemas de saúde agravados por incêndios, fumaça, tempo quente e tal. Então, é um recado para todo o tocantinense que nos acompanha no dia de hoje. Cuide-se, hidrate-se, tome os cuidados necessários. Se precisar, procure atendimento médico.
1: Olha, Ataíde, Adriele, querida audiência, né? O fato lamentável que aconteceu hoje pela manhã aqui em Paraíso, né? Nós tivemos uma residência que pegou fogo ali do setor oeste. É da Hilda, viu, Ataíde? Talvez você conheça ela, trabalha na panificadora Pão de Mel, nossa amiga Ivô. É, ela mora nessa casa, né? Evidentemente que tudo pegou fogo. Roupas, documentos, móveis, não tem mais nada. Dois netinhos, né, que mora com ela também. Graças a Deus, sobreviveram, não tiveram problema. Mas tá aqui, né? A gente pode estar levantando aí uma campanha, né, Thaís, para arrecadar. Sim. Aqui, você que nos ouve aqui em Paraíso, vamos ajudar a Hilda, né? Ela passa por um momento difícil, porque perdeu tudo, né? Através do fogo na casa, o corpo de bombeiro foi acionado e conseguiu amenizar aí esse fogo. Lamentavelmente, ali no setor oeste, isso hoje pela manhã.
0: A gente consegue os contatos dela, o endereço certinho, tem muita gente.
2: Idade das crianças, pra gente.
0: É, vai precisar de
1: muita tem uma coisa, amiga, né, dela aqui que me passou.
2: Pede essas informações, Kojak.
1: Provavelmente ela tá ouvindo a gente.
2: Quantas pessoas, né? Feminino, masculino, as idades, que a gente já começa essa movimentação por aqui.
1: É, a Juscelene, o show lá do setor Nova Esperança, que é amiga dela, tá dizendo que vai enviar aqui, viu, Thaís?
2: Beleza. Maravilha.
1: Então tá aí, gente. Vamos ajudar essa pessoa que precisa desse momento tão difícil.
2: É um momento de solidariedade. Mais cedo, né, nos noticiários por aqui, nos deparamos com a informação. A princípio, parecia algo de menor porte, né, de uma menor intensidade, mas infelizmente o fogo é rápido, é voraz. O clima, né, nesse momento contribui muito para que o fogo se alastre de uma forma muito rápida. Então é hora de acionar aí a comunidade de Paraíso do Tocantins. A gente sempre tem em casa alguma coisinha sobrando, né? Dividir. Se não tá sobrando, dê aquilo que é possível, né? Nem sempre a gente para para pensar, ah, isso aqui eu poderia doar para alguém, mas no momento de necessidade, né, de ver alguém precisando, certamente você vai abrir aí os armários de casa e vai ter alguma coisa que vai ajudar essa família a se restabelecer novamente.
0: Faltando apenas 2 dias para o início das provas do concurso público da Prefeitura de Araguaína, candidatos relatam dificuldades para confirmar as inscrições e consultar os locais onde farão a avaliação. As reclamações envolvem o sistema do Instituto de Desenvolvimento Institucional Brasileiro, a banca responsável pela organização do certame, a IDIB. Segundo os relatos, candidatos que tiveram os pagamentos de inscrição confirmados afirmam que, ao tentarem acessar o cartão de confirmação, recebem a mensagem de que não há dados encontrados para o CPF informado. Uma candidata encaminhou o comprovante de pagamento e relatou que, mesmo após a confirmação, o sistema informou que não havia inscrição localizada para o CPF dela. As reclamações se intensificaram após a divulgação de que os locais de prova já poderiam ser consultados. Desde então, candidatos passaram a relatar erros no sistema, dificuldades para descobrir onde farão as avaliações e até a indicação de endereços considerados incompatíveis com a aplicação do concurso. Também há relatos de candidatos que, ao consultarem o sistema, teriam recebido a indicação do estado do Pará como local de aplicação da prova. Os casos ainda precisam ser esclarecidos pela banca, inclusive para determinar se os problemas decorrem de falhas pontuais, instabilidade generalizada do sistema ou inconsistências na base de dados. É algo que realmente precisa ser corrigido para ontem. E o pessoal está reclamando.
1: Aliás, Thaíde, a menina mandou aqui o contato da Hilda, né? A gente vai entrar em contato depois com ela para pegar aí mais detalhes, né? Sim, sim. Embora já hoje é sexta-feira, né? Mas a gente pode começar.
0: É uma demanda que não se resolve de hoje até domingo, né?
2: Mas a princípio eles já vão precisar de ajuda, né? Então quem conseguir, né? Depois me passa, por gentileza, Kojak. Vamos acionar aí.
1: O contato dela.
0: Mas assim, a gente já adianta que quem de repente tiver a disponibilidade de visitar o endereço dela ou da própria Rádio Paraíso FM, nós estamos aqui intermediando, ajudando, colaborando de alguma forma. Falei porque na segunda-feira a gente volta a entrar no ar, né? Amanhã estaremos fora do ar, domingo também. Segunda-feira a gente pode voltar trazendo detalhes, se não hoje ainda, né? Tomara que dê certo para hoje. Caso contrário, na segunda-feira nós do rádio voltaremos a falar sobre esse assunto. Mas, de antemão, quer doar roupas para crianças? Deixe conosco aqui na Rádio Paraíso, a gente leva lá. Quer doar alimentos? A casa já não... A pessoa talvez não consegue ficar lá mais durante esse período até conseguir uma nova habitação.
2: De repente, até na própria panificadora, Ivão, provavelmente recebe isso aí, né, Thaíde?
0: A panificadora Pão de Mel fica na rua Tocantins.
2: Tá aberta o dia todo, não tem erro.
0: O dia todo. Vá lá, ela... Talvez está lá também, então. Nós não estamos aqui munidos com todas as informações, mas...
2: Ainda não.
0: Isso não impede de ajudar. Tem vários meios de as pessoas se manifestarem e doarem algo. Um recurso em dinheiro, uma mão de obra de um pedreiro.
1: Ela está falando aqui que o Ivan recebe.
2: Tá vendo? Eu sabia. Dá tudo certo, né?
0: Pronto.
2: É o momento realmente de acionar aí, e às vezes a pessoa pensa, Thaíde, ah, mas eu não tenho muito o que doar, mas nós estamos falando de um incêndio, né? Se você tiver uma toalha de banho, já vai ajudar. Se você tiver ali uma camiseta, é tudo.
0: É o pouco que vai virar muito, né?
1: Eles moram de aluguel.
2: Nem sempre a gente pensa na riqueza que nós temos. Sabe aquela camisa furada, Thaíde, desgarçada, que a gente usa para dormir à noite? Ela é uma riqueza para quem perdeu tudo, né? Então, cada coisinha, cada detalhezinho da sua casa, imagine você num determinado momento não ter mais. Tudo que puder, tendo boa condição de uso, vai ser bem-vindo. Vamos apurar direitinho aí as idades, já que esse tipo de coisa, e mobilizar esse pessoal.
0: O que o esporte nos traz de novidade aí, Kojak?
1: Sul-Americana, né? Sul-Americana, o que está prevalecendo aqui é a fase do Botafogo, embora ganhou por 1-0 desse time peruano, mas muitas críticas, houve briga lá no estádio de Otto Santos ontem. Enfim, o Botafogo atravessa aí uma fase complicada, viu, Thaíde? Ontem nós tivemos pela Copa Sul-Americana a vitória aí do, do Vasco, né, sobre, o Olímpia do Paraguai, 4-1. É, o Vasco é que realmente jogou a partidaça, né? Nós tivemos aí a vitória do Vasco por 4-1, o empate do Santos com o Macará, 0-0. O Botafogo ganhou de 1-0 do Cienciano, do Peru. Hoje teremos, aliás, dia 26 é o River Plate Santa Fé para decidir o outro, que vai compor aí as quartas de finais, porque os jogos já ficaram definidos. Santos vai enfrentar o Atlético Mineiro, o Boca Juniors São Paulo, o Cienciano vai enfrentar o Torque, né? Então falta definir aí realmente o adversário do Vasco, se é o River Plate ou o Santa Fé. Esse jogo Santa Fé da Colômbia, né, em razão das dos terremotos lá, está impossibilitado, né, porque o estádio provavelmente foi danificado. Pela Libertadores da América, tivemos a vitória do Corinthians, né, sobre o Rosário por 1-0, e com isso o Corinthians também classificou. O LDU empatou em 0-0 com o Mirassol lá em Quito. Nas penalidades, o LDU ganhou do Mirassol por 5-4. Portanto, tá aí. Agora vamos aguardar a CBF se manifestar com relação aí aos adversários, né? Porque ainda tem o jogo. O jogo, por exemplo, do adversário do Flamengo ainda falta ser definido, né? O time do Independente Del Valle ainda faz a outra partida de volta, né, para saber quem é que vão se enfrentar. Portanto, tá aí. O Independente Del Valle e Tolima, da Colômbia. O Independente Del Valle venceu lá na Colômbia por 1-0, joga de volta, né, lá no Equador, terça-feira, dia 25, para definir. Porque os outros confrontos estão definidos. Estudiantes da Argentina e Corinthians, Fluminense e Platense, Palmeiras e LDU. E aí agora falta definir aí o adversário do Flamengo. Será o Independente Del Valle ou Tolima? Então tá, esse é o resumo aí da Copa Libertadores da América e também da Sul-Americana, que encerrou ontem.
0: Nós vamos agora à capital Palmas. Joanilson aguarda somente o nosso chamamento aqui, porque comemoramos o Dia Mundial de Combate à Discriminação de quem vive em situação de rua. E a Prefeitura de Palmas, no último dia 19, realizou uma blitz que visa chamar a atenção da sociedade para um problema que, na maioria das vezes, passa despercebido pela maioria das pessoas. Joanilson Santos, chegou a sua vez.
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4: Olá, amigos ouvintes do programa A Voz do Tocantins. Uma blitz nas ruas de Palmas busca despertar a atenção da sociedade para uma realidade que muitas vezes passa despercebida. A iniciativa reforça a importância do respeito, da cidadania e da garantia de direitos para quem vive em situação de rua. Nesta quarta-feira, 19, Dia Nacional da Luta da População em Situação de Rua, a Prefeitura de Palmas realizou uma blitz educativa para conscientizar a população sobre o respeito e a garantia de direitos dessas pessoas. Quem explica a importância da ação é Marlúcia Albuquerque, Superintendente de Proteção Social Especial da Secretaria de Desenvolvimento Social.
5: É um dia muito simbólico que o país todo luta junto com a população em situação de rua para garantia de direitos, né, de dignidade. Então a gente sabe que a condição de estar na rua, ela é transitória, né, e é multifatorial, várias dimensões. Então é um processo que se constrói gradativamente, com acesso a políticas públicas, né, com um acompanhamento adequado. Mas nesse período, enquanto a pessoa ainda não reconstruiu os seus projetos de vida, ela precisa ter respeito e dignidade. E a gente quer mostrar essa mensagem hoje de que, para conscientizar a população, né, sobretudo no aumento de violência contra a população em situação de rua, de respeito, de não estigmatização, né, de não discriminação, mas de apoio e de orientação no processo de escutar e dizer que ela tem direitos e quais serviços essas pessoas devem procurar, sendo assistência social um desses serviços públicos que, garante esse direito, né, de construção de novos projetos de vida para a população em situação de rua. No âmbito da prefeitura, são vários setores, né, política intersetorial. No âmbito da assistência social, por exemplo, tem serviços como o CRES, que são unidades de referência também para a população em situação de rua. Então, tem uma região central, uma região sul, serviço de abordagem social especializado que vai na rua, faz busca ativa, identificação dessas pessoas, encaminhamento, organiza documentação, né, profissionalização, trabalho, renda. Às vezes, quando é solicitado também por algum percurso, eles estão aqui, mas querem regressar para a cidade de origem, também é ofertado passagens, né? Então, é todo um trabalho de uma rede. Às vezes é tratamento de saúde, né? Às vezes é cadastro habitacional. Então, a prefeitura tem um comitê, que essa é a parte mais prática do trabalho, né, aqui em Palmas. A prefeitura tem um comitê formado por um decreto municipal, com várias secretarias do município, que cada um tem uma responsabilidade no atendimento a essa população em situação de rua aqui em Palmas.
4: A ação promovida pela Secretaria de Desenvolvimento Social vai além da conscientização. A iniciativa reforça a importância do respeito, da garantia de direitos e do acolhimento às pessoas que vivem em situação de rua, além de integrar o trabalho de atendimento e acompanhamento realizado pela rede de assistência social.
6: Ouvir as pessoas, estarem mais próximas dessas pessoas. Através da gestão, a gente tem criado políticas públicas para ajudar a tirar essas pessoas dessa situação e ser mais humano, olhar essas pessoas como são, como pessoas como a gente, como, que necessitam desse apoio.
7: Para sua visão, qual seria a política pública ideal para amenizar pelo menos essa situação?
6: Oferecer condições humanas, né? Trazê-los para perto, atender as necessidades básicas que essas pessoas necessitam. E hoje, infelizmente, ainda estão necessitando dessa atenção, mas a Secretaria está trabalhando para melhorar essa situação.
4: Realizada na Avenida JK, em Palmas, a Blitz Educativa busca chamar a atenção da sociedade para a realidade de quem vive nas ruas. A iniciativa reforça a importância da inclusão, da cidadania e de oportunidades para a retomada da autonomia dessas pessoas.
8: Eu sou estudante de psicologia, então até assim como uma graduanda da área da saúde e cidadã mesmo da cidade de Palmas, a gente percebe um empenho de toda a rede de apoio, de toda a equipe que cuida ali e é responsável por assistir a população em situação de rua. E a gente vê, principalmente quem é da área da saúde, que a gente tem um acesso mais diretivo com essa população, o quão importante é a gente acolher, a gente dar a devida importância. E assim, isso para a cidade como um todo, essa ação e essa mobilização se faz muito importante para que isso perpasse nos outros dias do ano e que não fique apenas na data de hoje, né? No dia 19 de agosto.
9: Olha, eu acredito que todas as pessoas que de alguma forma sofrem algumas vulnerabilidades precisam ser vistas, né? E não à toa existem tantas políticas públicas para que essas pessoas sejam visibilizadas e tenham seus direitos alcançados. As políticas públicas amparam essas pessoas, né, para que elas tenham direitos e tenham acesso a questões básicas.
4: Eu sou Joanilson Santos para o programa A Voz do Tocantins. 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
0: Dando sequência à notícia. Daqui a pouco vamos estar valorizando mais uma prata da casa. Dessa vez a nível estadual. Não é todo mundo que sabe, mas as meninas Ana Vitória são tocantinenses, inclusive fizeram uma música muito bonita, denominada Amarelo, Azul e Branco, que se refere muito às cores do nosso Tocantins, das riquezas naturais. E é justamente isso que elas apresentam nessa música. Fala um pouco das riquezas do nosso Tocantins, né? Água doce, minérios, enfim. E elas falam, deixa eu me apresentar. Nesse sentido, elas querem apresentar o Tocantins para o Brasil inteiro. Com isso, ganharam o nosso respeito e admiração. Daqui a pouco, a Adriele vai contar um pouco da história dessas meninas e a gente executa a música Amarelo, Azul e Branco para você que nos acompanha aqui no programa A Voz do Tocantins. E olha, a Polícia Civil prendeu hoje dois homens investigados por um roubo cometido contra um comerciante em Palmas. A ação foi realizada pela Delegacia de Repressão a Roubos da capital e também resultou no cumprimento de dois mandados de busca e apreensão. O crime ocorreu em 28 de junho, quando o proprietário de uma distribuidora foi abordado por homens armados com facas do tipo açougueiro ao chegar à própria residência. Durante a ação, os suspeitos levaram o Fiat Strada, o celular da vítima e outros pertences, além de obrigá-la a realizar diversas transferências via Pix. Segundo a investigação, o prejuízo causado pelo roubo foi estimado em cerca de R$16 mil. As diligências da delegacia levaram à identificação de dois suspeitos. Um deles é ex-funcionário do estabelecimento da vítima e já havia sido preso anteriormente por roubo. A investigação apontou ainda que os dois homens haviam deixado o sistema prisional apenas 7 dias antes do crime. Então é isso. Foram presos, soltos e voltaram a roubar.
2: Esse círculo que a gente vê acontecendo todo dia, né? Que vai e volta.
1: Aliás, tem um fato aqui, Thaíde, que vem chamando a atenção também. Tem um miliante aqui com a alcunha de Mãozinha.
0: De novo?
1: Puxou o telefone ali de uma funcionária. É de um mercado, né?
0: Rapaz, esse cara tá famoso aqui, hein?
1: Tá famoso, né? E será por que ele tem essa alcunha?
0: Mãozinha?
1: É, mão lisa, né?
0: Ah, passa a mão em tudo, né? Leva.
1: E as autoridades?
0: Todo mundo sabe quem é, a população conhece, a polícia sabe. E ele tá em liberdade. E é isso que mais nos preocupa, né?
1: Pois é.
0: Tá complicada a situação para nós, trabalhadores.
1: Eu não entendo como é que é isso, né, Adriele?
2: Não dá para entender, né?
1: Pois é, rapaz.
2: É o que a Thaís acabou de falar, né? É preso, é solto, comete novamente, e a gente fica torcendo para ser preso de novo. Tanto que a gente vê nas redes sociais as pessoas também comentando isso, né? Cada vez que fala que um indivíduo foi preso, ou que nem chegou a ser preso ainda, mas que cometeu um crime, as pessoas comentam que a polícia faz o trabalho, mas a justiça acaba por soltá-los novamente. E isso vai deixando eles liso, né? Na confiança de que tudo pode fazer ali, que não vai ter uma consequência mais séria, não.
1: Olha, o jornalista Alessandro Ferreira Guimarães Lopes, de 46 anos, foi preso na tarde de ontem, em uma fazenda na cidade de Santana do Araguaia, no Pará. Ele era considerado foragido da Justiça de Rondônia, onde foi condenado pelo crime de estupro de vulnerável, uma pena de 9 anos e 4 meses de reclusão em regime inicialmente fechado. A ordem de prisão havia sido expedida no mês passado pela Justiça, época em que o jornalista ainda residia em Palmas. O mandato já constava no Banco Nacional de Mandado de Prisão do Conselho Nacional de Justiça. Alessandro foi localizado e detido no estado vizinho. Em nota, a Secretaria de Estado da Segurança Pública e Defesa Social informou que a prisão ocorreu no âmbito da Operação Ponto Crítico. A ação integrada reuniu a Superintendência Regional do Araguaia Paraense, o Núcleo de Apoio e Investigação e a Polícia Civil do Tocantins, para o cumprimento do mandato de prisão definitiva expedida pelo Tribunal de Justiça de Rondônia. A sentença do Tribunal de Justiça do Estado fundamentou-se no artigo 217-A do Código Penal. Na decisão, o magistrado teve como base o relato detalhado da vítima, além de depoimento, testemunhas e prova reunida durante a instrução processual. Na decisão, o juiz apontou ainda a falta de consistência da versão apresentada pelo réu e ressaltou que o jornalista já possui outras condenações transitadas em julgada por crime da mesma natureza. De acordo com a Segup, após a conclusão dos procedimentos legais, o homem permaneceu à disposição da Justiça no Pará. A Secretaria de Segurança Pública do Tocantins informou que, como a condenação ocorreu em Rondônia, Alessandro não será transferido para o Tocantins. Antes de ser preso, Alessandro havia divulgado uma nota pública na qual negava a prática do crime e alegava inocência. No comunicado, ele sustentava que não estava foragido, mas em tratamento médico no estado de Goiás, em decorrência de um acidente. Que coisa, né, rapaz? Ficha aí dele é extensa, né, de estupro, e agora foi encontrado em uma fazenda ali no estado do Pará.
2: Dando sequência à informação, vamos falar de saúde pública. Saúde confirma raiva canina em Palmas. Infelizmente, o caso evoluiu para um óbito e isso chama a atenção e acende um alerta. A Secretaria Municipal de Saúde de Palmas confirmou um caso de raiva em uma cadela de 8 meses que não havia sido vacinada contra a doença. O animal apresentou sinais clínicos em maio desse ano e evoluiu para o óbito, que teve a amostra coletada e encaminhada para o análise laboratorial. O resultado, divulgado na última semana, confirmou a presença do vírus da raiva. Mesmo antes da confirmação laboratorial, a Vigilância em Saúde adotou as medidas previstas para a situação suspeita, considerando a gravidade da doença e o risco de transmissão. Foram realizadas ações de bloqueio vacinal na área de risco, vacinação de cães e gatos, visitas domiciliares, investigação das pessoas que tiveram contato com o animal e o acompanhamento do território pelas equipes da Unidade de Vigilância e Controle de Zoonoses. Além disso, a CEMUS realizará no dia 29 de agosto o dia D para vacinação antirrábica animal em diferentes pontos da capital. A tutora do animal foi orientada sobre os riscos relacionados à exposição e sobre a necessidade de procurar um serviço de saúde de referência para avaliação e a realização da profilaxia antirrábica, conforme indicação e protocolo. As demais pessoas potencialmente expostas também foram avaliadas individualmente pelas equipes de saúde para que não tenha aí nenhum tipo, né, de contratempo. As medidas de vigilância permanecem intensificadas, incluindo a vacinação antirrábica animal na área considerada prioritária.
0: Seguimos informando aqui no programa Voz do Tocantins. Aliás, muito obrigado pela parceria, pelo carinho. Você que hoje comemora aniversário, parabéns, que Deus abençoe a sua vida e que seja sempre a sua fortaleza, tá bom?
1: Aliás, quem está aniversariando hoje, tá aí, é o Ivan Lima.
0: Ivan Lima.
1: Porto Alegre, não é isso?
0: Lá da Porto Alegre FM, na cidade de Porto Alegre, no sudeste tocantinense. Parabéns, querido.
1: Parabéns, muita saúde, prosperidade e muita sorte, né, Thaís? Para viver nesse país também tem que ter sorte.
0: Tem que ter sorte.
1: É isso, André? Você concorda ou não?
2: Concordo demais.
1: Saúde e sorte.
2: É.
1: O resto a gente resolve a parada, né? Que é que não tem, pra que é que não tem solução, Ataíde?
0: Pra quem não tem solução?
1: É, o que é que não tem solução nesse mundo?
0: A morte.
1: É, isso.
2: O resto?
1: O resto, né? Tanto com saúde é o que interessa.
0: É. É. Os Correios abriram um novo programa de demissão voluntária no dia de ontem, após a primeira tentativa ficar abaixo do esperado. As decisões podem ser realizadas até o dia 30 de setembro. O PDVE, plano de desligamento voluntário específico, oferece incentivos e aposentadoria ao funcionário que aceitar o desligamento prévio. Na tentativa de diminuir o déficit da estatal, os Correios trabalham com meta de 10 mil desligamentos em 2026 e outros 5 mil em 2027. Segundo os Correios, a nova fase do plano foi concedida para atender às adequações e particularidades decorrentes do processo de reestruturação da empresa. A primeira fase do programa de demissão voluntária, apresentado no fim de 2025, teve baixa adesão e a empresa optou por estender o prazo até abril de 2026. Na apresentação do balanço de 100 dias do plano de reestruturação, os Correios informaram que, durante o período de adesão do PDV, somente 3.181 empregados pediram demissão de forma voluntária, ou seja, 31% do público-alvo. Com isso, a estatal projetou uma economia de cerca de 40% do estimado inicialmente com o PDV. Em nota, os Correios afirmaram que as informações sobre o PDVE já foram veiculadas internamente aos empregados. Então é isso. A gente vive um momento onde os Correios têm um grande déficit de recursos financeiros, para não falar que está quebrando. Ao mesmo tempo, faz-se necessário um novo empréstimo milionário para cobrir rombos já existentes, e eles vêm com essa agora de demissão voluntária. Não entendo muito sobre essa demissão voluntária, mas não me cheira também muita coisa boa assim, né? É incrível a gente não consegue entender como que uma empresa como os Correios consegue ter déficit para todo lado. Em outros momentos, era superávit e tal. Agora é um déficit onde o governo precisa pegar empréstimo, que nós brasileiros pagaremos esse empréstimo para cobrir os rombos dos Correios. Então a gente sofre consequências agora e sofreremos no futuro, porque... Ah, vamos pegar um dinheiro com o BNDES. Quem vai manter o BNDES? Nós, brasileiros. Então o dinheiro sai do BNDES, vai para os Correios, a gente repõe o dinheiro do BNDES e tem que pagar também o dinheiro emprestado para os Correios. É mais ou menos isso aí. Sempre a corda arrebenta para o lado do cidadão brasileiro. Infelizmente.
1: Agora, Ataíde, essa questão dos Correios é porque o débito dele é um débito alto e já vinha ocorrendo lá de trás. E agora, as concorrências que eles têm hoje, eles ficaram para trás, né, com essas vendas online. Como é que é o nome desse?
2: O e-commerce.
1: O e-commerce, né? E aí tem essas empresas que entregam, né, na sua residência, na sua empresa, não é isso? Então, os Correios ficou para trás há muito tempo.
2: Outros tipos de empresas também perderam a força, mas o Correio prioritariamente trabalhava com entregas, né?
1: Pois é, você se lembra o Sedex, que era o mais rápido, né, Ataíde?
0: Mandou, chegou.
1: Então, hoje...
2: Ficou só o slogan.
1: Mas você sabe por que é isso?
0: Dados prévios do balanço financeiro apontam que os Correios registraram um prejuízo de 5,4 bilhões de reais no primeiro semestre de 2026. O resultado negativo decorre da alta nas despesas financeiras e de custos operacionais. Bilhões de despesas, bilhões de prejuízo, né? Então é isso. Qual seria o caminho? Privatização? Abrir mão dos Correios? Não é fácil abrir mãos também.
1: Aliás, a privatização está praticamente inviável. Quem é que vai querer investir numa empresa que está...
0: Quebrada, né?
1: Quebrada. É complicado.
0: O governo já anunciou que vai pegar um empréstimo, vai cobrir as despesas. Não sei. É empréstimo que nós, brasileiros, vamos pagar. Todo mundo sabe disso. Se ele ficar dentro dos padrões legais, sem dever e tal, alguém pode querer, não?
1: É. Seria se, a, um... se a empresa tiver... enxuta, né? Pode ser que é uma estatal que já deu bons frutos para os governos, né, brasileiros. Hoje está nessa situação. Então, tem que o governo socorrê-lo, porque lá em outrora o Correio era potência e hoje está nessa situação. Se regularizar, aparece alguma empresa aí para do mesmo molde dessa que existe aí, né, as concorrentes para salvar aí os Correios, que sem sombra de dúvida tem uma história muito bacana aqui no país.
2: Vamos dando sequência por aqui. Eu estou meio ausente, Ataíde Kojak, meio aérea, e estou aqui no WhatsApp tentando aí articular, já trabalhando em cima dessas doações aí. A gente vai fazendo. É por isso que dizem que a mulher faz mil coisas ao mesmo tempo, mais ou menos isso. Verdade. Estou aqui e o WhatsApp já bombando aqui, angariando as doações, né? A gente não pode. Tem que aproveitar enquanto o assunto está quente ali, que vai tocando os corações, vamos movimentando. Muita gente, provavelmente, na segunda-feira, né, vai estar fazendo aí suas doações, mas a família está precisando é hoje, né? Por isso que às vezes vocês estão falando alguma coisa e eu estou aqui meio no celular. Perdoem-me.
0: Não tem problema. A causa é nobre, né? Eu vou abordar um outro tema aqui. Já, já vamos tocar Ana Vitória no programa, valorizando essas meninas que são daqui. Aliás, por onde elas estão passando por aí, Adriana? Não sei se você está vendo muito programa de televisão. Elas falam muito do Tocantins, igual o Henrique Juliano, por exemplo, ou não?
2: Eu acredito que falam menos, eles têm um orgulho danado, né? É. Mas sempre quando é, por exemplo, um programa onde elas têm oportunidade de conversar mais do que cantar, sempre lembram. E parece que as pessoas têm uma certa curiosidade, que os apresentadores sempre perguntam a Ataíde, né? Então, já é meio que toda vez fala assim. Mas Henrique e Juliano gostam muito de dizer que são daqui, de mostrar sua simplicidade, né?
0: Teve uma vez que o Genésio Tocantins foi lá no Faustão, e o Faustão falou assim: ô, Genésio, vem cá. Ele, opa, peraí, Genésio não, Genésio Tocantins.
2: Aí sim.
0: Esse veste a camisa mesmo, hein? Um vídeo registra o momento em que o prefeito de São Miguel do Tocantins, senhor Alberto Loyola Gomes Moreira, corre atrás da ex-companheira segurando uma faca. O episódio ocorreu em julho e levou a justiça a conceder uma medida protetiva de urgência em favor da mulher. Nas imagens, o prefeito aparece seguindo a ex-companheira com o objeto nas mãos enquanto ela tenta se afastar. A gravação passou a integrar o contexto do caso submetido à análise judicial. Diante da situação relatada, a justiça determinou uma série de restrições contra Alberto Loyola para preservar a integridade física e psicológica da mulher e impedir novas aproximações. Entre as medidas impostas está o afastamento do prefeito do imóvel, onde mantinha convivência com a ex-companheira. Ele também deverá manter distância mínima de 300 metros da mulher, dos familiares dela e das testemunhas relacionadas ao caso. A decisão proíbe ainda qualquer contato do prefeito com a ex-companheira, seus parentes e amigos, seja pessoalmente, por telefone, mensagens, redes sociais ou qualquer outro meio de comunicação. Alberto Loyola também está impedido de frequentar locais onde a mulher esteja, justamente para evitar encontros, intimidações ou novas situações de risco. As medidas protetivas têm caráter preventivo e cautelar. A concessão não representa, por si só, uma condenação criminal. O caso continuará sob análise das autoridades competentes, com garantia do contraditório e da ampla defesa. Outro lado, procurada, a defesa do prefeito informou que não vai se manifestar sobre o caso. E nós vamos agora valorizar Ana Vitória. Adriele, por gentileza, quem são essas meninas? Tem um pouco da vida delas aí para a gente procurar conhecê-las mais um pouquinho?
2: As tocantinenses, Ataíde, elas são, né, daqui do nosso estado. O ritmo que elas tocam aí, a gente muitas vezes nem para pensar, mas é o folk pop brasileiro.
0: Folk pop.
2: Ah, não sabia que era esse o nome, não. É uma dupla que muitas vezes, quando a pessoa não conhece os rostinhos, acha que é uma pessoa só, Ana Vitória, mas não, são duas. É a Ana Caetano e a Vitória Falcão. Elas alcançaram muito sucesso na música popular com o lançamento do primeiro álbum, lá em 2016, que fez bastante sucesso. E ainda hoje, na rádio, a gente toca essas músicas. Mas essa que você selecionou aí, Ataíde, é uma das mais lindas. Inclusive, uso como abertura num programa na rádio local aqui. Uso essa música aí, que tem a cara do Tocantins. E elas realmente... O clipe é lindíssimo. Se você tiver a oportunidade de abrir aí no YouTube, abre para vocês conferirem aí. O clipe é lindíssimo. Fala um pouco sobre a nossa riqueza, sobre tudo, né, que o nosso Tocantins elas já têm uma carreira sólida, né? Desde aí essa data que eu disse, vem se fortalecendo. Fazem questão de dizer que são do Tocantins, enaltecer a nossa cultura. Falam muito sobre a mulher tocantinense também. Bacana demais. Vamos conferir aí, Ana Vitória.
0: Aqui neste programa, a gente prestigia os talentos do nosso Tocantins. Algo a dizer, Kojak?
1: Não, é só... É isso. Despedir de hoje, né?
0: Já?
1: É porque já, né, vamos encerrar a participação, né? Porque nós vamos aí, a cultura pede passagem, nós vamos, né, registrar aqui essas cantoras aí que estão em grande sucesso aqui no Tocantins, não é isso?
0: É isso aí.
1: Que Deus abençoe a cada um dos lados tocantinenses. Bom final de semana a todos, com saúde e com segurança. Segunda-feira a gente volta a se encontrar. Um abraço a Taíde, um abraço a Adriele.
2: Valeu, valeu, até segunda.
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0: algo que trava. Isso é
1: Sim.
0: tão ruim, né? Oh, minha querida, te desejo um final de semana abençoado, só de alegria, viu?
1: Amém.
0: E segunda-feira nós estamos juntinhas de novo, se Deus quiser. Que Deus abençoe o final de semana de todos os ouvintes, tá? E até segunda-feira, se Deus quiser. E eu mando um abraço aqui para o meu pai, Cláudio Novo, né? Bem três anos que está ouvindo esse programa, viu? Meu esposo Walter. Tchau, fique com Deus.
1: Amém, um beijo, Cida. Bom fim de semana para você também, viu? Obrigada pela companhia. Polly, essa mensagem parecia que era para mim, viu? Eu chorei aqui porque às vezes a gente se sente tão cansada, Polly, tão sobrecarregada e mesmo assim continua fingindo que tá tudo bem. Obrigada por lembrar que a gente também precisa parar e pedir ajuda. Eu adoro você, sua linda. Obrigada, meu amor. Um beijo para você também. A Sueli, beijo, viu? Polly, bom dia. Minha cura diária, minha psicóloga. Ô Lu, obrigada, Luciana. Beijo pra você, Luciana. 11h49 agora. Ó, a nossa ouvinte que pediu ajuda hoje, ela mandou aqui: Poliana, muito obrigada. Agradeça aí por mim, a quem me ajudou, né? Muita gente entrou em contato aqui comigo e eu fico muito feliz, tá, gente? Muito obrigada mesmo. Eu repito aqui: é uma ouvinte da Unitins FM, uma menina trabalhadora, né? Porque às vezes, quando é alguém que você vê que é meio, mas ela não, ela sempre trabalhou de faxineira, de diarista, né? Sempre foi muito assim, uma pessoa que correu atrás, né? E agora ela tá grávida de 7 meses, é uma gravidez de risco, ela não está podendo trabalhar, está impossibilitada de trabalhar, de pegar peso, enfim. E aí ela pediu essa ajuda aqui, eu queria muito agradecer, tá? Todos os ouvintes que entraram em contato, né? Que doou roupinha usada, que doou roupinha nova, que fez um Pix, enfim, a sua maneira de ajudar, você que sabe, né? O tanto que você pode, o que você pode. E ela tá aqui agradecendo, viu? Obrigada. Quem quiser o contato dela, me pede aqui, que eu passo lá no meu Instagram também, Poliana com Y, né? Poliana B. Siqueira. Ou pelo Mensagens da Poli também, só pede o contato dela, que eu passo para você fazer aí a sua contribuição, tá? Beijo para você. Ah, agora são 11h50, o João Ivonaldo também tá lá ligado? Oi,
2: Bom dia,
1: João, bom
2: Poliana.
1: dia.
2: Como você tá, minha querida?
1: Tudo
2: Tudo
1: bem?
2: bem? Minha filha, me manda essa mensagem aí, por gentileza. Aproveita aí e manda um abraço bem apertado aí pro nosso compadre Adalto. Tá bom?
1: Tá bom.
2: Sucesso!
1: Valeu, João. Um abraço, querido, para você. Compadre Adalto, né? Final de semana é com ele aqui na Unitins FM. Um abraço, compadre Adalto. Tão querido, né? Pelos ouvintes no programa Sertanejo, vem cedinho. Ali faz o que gosta, viu? Um abraço, compadre Adalto. Valeu. Tô indo, minha gente. Obrigada por escolher a Unitins FM. Obrigada pelo carinho, tá? Ó, vou repetir aqui o Instagram, Mensagens da Poli. A mensagem de hoje já tá disponível lá, né? Às vezes, tem gente que prefere que a gente manda no celular. Já tem gente que fala assim: não, eu prefiro ir lá, assistir, né, ver a mensagem e pronto, porque às vezes deixa o meu celular pesado, carrega muito. Então, você que escolhe a maneira, tá? Mas tá lá disponível. Fica com Deus, um bom final de semana para você e a gente se fala na segunda-feira, a partir das 8 horas, com mais um show no seu rádio, se Deus quiser e permitir. Um beijo! Ó, daqui só se leva o amor, só se deixa, fica só aquilo que a gente fez de bom nessa vida, né? Um beijo, a gente não leva mais nada. Pra gente encerrar o nosso show, essa música linda do Jota Quest. Um beijo no seu coração e até segunda.

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1: Olá, boa tarde, muito boa tarde para você que está sintonizado do outro lado do rádio, para você que está ligadinha por aí, tudo bem com você? Meu ouvinte querido, minha ouvinte maravilhosa, tudo em ordem?
2: Aqui tá tudo em ordem.
1: Que dia é hoje, meu bichinho?
3: Hoje é
1: sexta-feira! É, exatamente, por isso essa alegria. Isso! Meu Deus, a galera já chega naquela animação, porque hoje é sexta-feira, 12:30, eu sou a Carla Morena, te faço companhia aqui no programa Hora da Notícia até a 13h. O nosso programa, ele é feito aí pra você que tá aí do outro lado do rádio, que escolhe ouvir a Unitins FM, onde você estiver, no Tocantins, em outro estado, seja qual for o estado que você tiver, a cidade, o país, a gente tá aqui pra te fazer companhia, tá bom? Então, para você participar, a gente falar seu nome, dar aquele alô, você fala oi, a gente fala oi, tudo bem, tudo bem? Mande mensagem pro nosso telefone que eu ainda não decorei, é o 999156234, não sei porque eu não consigo decorar, mas é esse o número. Esse é o WhatsApp da Unitins FM, de 5 da manhã até 12:30, tem gente pra... Não, até 12:30 não, às vezes sim. Pra falar com você por aqui, tá? Neste número você participa, deixa seu nome, manda um alô. Pode mandar aí uma foto também, tá? Da sua marmita, do seu almoço em casa. Ou vídeo, ou áudio, fique à vontade. Só não dá pra fazer ligação, porque a gente não consegue atender aqui a ligação de WhatsApp, é muita coisa, não dá pra atender. Mas o resto você pode mandar, que a gente tá aqui pra colocar você no ar. E não deixa de mandar um alô não, tá bom? Porque eu sei que você tá aí do outro lado do rádio ouvindo, mas quando você vem e deixa o alô, a gente fala o seu nome, manda um abraço especial, e aí tudo vira festa por aqui nessa sexta-feira. É, pra frente.
3: Mas rapaz,
1: digo eu, vocês dois são muito teimosos. Vou mandar vocês lá pros meninos do cemitério. O Ronildo falou que é pra levar. A gente vai levar, tá bom? Vamos que vamos então, Deusemar Bispo. Boa tarde, tudo bem com você?
4: Olá, boa tarde, tudo bem? Tudo tranquilo, sossegado, na paz, como sempre.
3: Aí dá certo.
1: Aí dá certo, né, Deusemar? Chegou o dia que você tanto esperava?
4: Chegou o dia, a grande sexta-feira. Vai dar tudo certo.
1: Vai fazer alguma diferença? Você vai descansar amanhã?
4: Negativo, nada. A diferença é que amanhã eu vou trabalhar...
1: Menos.
4: Mais?
1: Ê, Deusemar Bispo, não é brinquedo não, hein? Tá aqui então, Deusemar Bispo, tá aqui a Carla Morena. Do outro lado do rádio aí tem você e eu quero chamar agora a minha parceira, nossa outra companheira aqui do Hora da Notícia, a outra metade deste programa. Bem-vinda, dona Maiara Abreu, esta sexta-feira. Tudo bem com você? Boa tarde.
5: Olá, dona Carla Morena. Boa tarde pra você.

0: Tá tudo em ordem. Então vamos, ó. Sexta-feira, hoje é dia 21 de agosto. Isso, hoje você tá certinho. Você tá, até o momento você tá tranquilo, né? E vamos com muita alegria fazer mais um programa pra você aí do outro lado. É, galera! Estamos indo aí nesse mês de agosto, truando. Alguns estão pensando no Barretão, porque estão se organizando para ir. É uma das maiores festas aqui do Brasil, é o Barretão. Que acontece em Barretos, né? Claro.
1: Tem até apelido.
0: Isso, e muitos tocantinenses estão aí se organizando pro final de semana, né? A gente sabe que uma festa que começa agora, vai até o final do mês. É, comadre, são vários finais de semana.
1: E você não tá passando mal porque não vai, não?
0: Não, não. Lá é uma resenha maior, né? Eu não consigo, não. Deusimar, tudo bem por aí? Vamos? Mais um programa recheado de informações e cheiro.
2: Acho que tava pra ir pra Barretos, que eu deu vontade de ir igual 10 anos atrás.
0: Você também não teve vontade 10 anos atrás.
2: Não, deu vontade de ir também.
1: Mas não foi, né, Deusimar?
0: Tá tudo certo? Chama a galera pro Facebook
2: tudo
0: aí, pra quem quiser acompanhar.
2: Oi, tudo certo, tranquilo. Vamos lá, quem quiser assistir, ver essas figuras lindas, maravilhosas, só entrar lá no Facebook, na página da Unitins FM.
3: Então,
2: e vocês vão ver a gente. Por enquanto, no 13.2 você escuta só. Sim. Na televisão, só escuta.
0: Você falou por enquanto que tem promessa aí? É
2: tem,
0: isso?
2: Vai acontecer. Grandes coisas virão.
1: Vai entrando aí na experiência pra você.
2: Novas novidades.
1: É, a experiência, né?
0: Vou mandar um cheiro especial já hoje, Fran, na fila, pra Luciene, conhecida como Robinha, que mandou aqui pra mim, só que a frase eu não vou repetir, é que ela mandou. Mas ela falou assim, oi Carla Morena, oi Maiara Abreu e Deus e Marbispo. E falou, vai time dela.
1: Ei, vai o quê?
0: Quem
1: Corinthians?
0: É isso, bem aí mesmo. Beijos pra você, Robinha, e também pra Jamila. E pra Carol, prima, que está aí no Vai e Ventre, Paraíso
1: beijo,
0: e Palmas.
1: Beijo, Carol, beijo, Jamila.
0: Sintonizado na
1: Muito
0: melhor.
1: Bem, aproveitando, mandando um abraço especial pra todos os aniversariantes que fazem, completam novidade no 21 de agosto. Em especial para a professora aqui da Unitins, Marinalva Barros, que também completa a nova primavera hoje, ó.
0: Aê!
4: Parabéns pra você.
0: Olha a felicidade.
1: Pronto, muita saúde, muitas alegrias e sonhos realizados aí para todos os aniversariantes do 21 de agosto, tá bom?
0: Tá bom, então.
1: Vamos que vamos, então. Continuando por aqui o nosso programa, meio-dia 18, até uma hora a gente fica junto. As primeiras informações você confere agora.
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1: Muito bem, a gente já começa falando, gente, olha só, sobre esse caso aqui da cidade de Alvorada. Por lá, o pessoal está abusando na poluição sonora. É, não é brincadeira não, viu? Durante a madrugada, entre 10 da noite, o horário que tu não pode de jeito nenhum, de 10 da noite às 4 da manhã, né, a taboca torando lá, né, no som. Pessoal com som muito alto, som automotivo, som estabelecimentos. Muitas reclamações foram feitas ao Ministério Público pelos moradores da cidade, que só querem dormir em paz.
0: Já pensou, gente?
1: Não é brincadeira. Olha, ali na rua que eu moro, eu tinha uns vizinhos, agora tá tudo tranquilo. Meus vizinhos são sensacionais, mas eu já tive alguns, Deusimar, que não é brincadeira, não. Eles achavam era jogar truco e o som alto e não sei o quê. Do lado da sua casa, gente, é terrível. É terrível você não conseguir dormir por causa de barulho de som automotivo, né? De algazarra. É difícil demais.
0: E aí uma coisa, né? Não justificando, mas aconteceu hoje ali. Você fica chateado daquela situação. Mas aí quando acontece com muita frequência,
1: muita frequência,
0: os dias você começa a perder a sua rotina
1: e
0: de sono.
1: E no caso de Alvorada, em muitos bairros, em muitos setores, isso gerou toda uma rede de reclamações dos moradores. E o que que aconteceu? O Ministério Público, então, entrou na justiça para pedir que a Prefeitura de Alvorada tome algumas providências para consertar essa situação aí, porque parte da população faz isso por lá e outra parte da população não está conseguindo viver e nem dormir causa disso, né? Conte pra nós, Mayara, como é o imbróglio aí, por favor.
0: Pois é, foi ajuizada então uma ação contra a Prefeitura de Alvorada após essas reclamações que foram acontecendo de forma recorrentes de perturbação do sossego pelos moradores. Olha, os moradores contam, gente, que sobre essas ocorrências envolvendo som automotivo em volume excessivo, motos com escapamento adulterado, além do barulho alto em estabelecimentos comerciais e também perturbações durante a noite.

0: E principalmente na madrugada. Dados da Polícia Militar confirmam este problema, porque já foram registradas dezenas de multas sobre essas ocorrências. Os locais com mais problemas são o centro da cidade e os bairros Jardim Alvorada e Santa Ângela, além das avenidas Bernardo Saião e Leomar de Souza Barros. Gente, o barulho, ele, segundo esses moradores que estão passando por essa situação, ele fica pior, tá? Entre ali 10 da noite e 4 da manhã, principalmente em fins de semana e também feriados. Ixi, tem um próximo aí, segunda e terça, né? No 7 de setembro, os moradores já estão preocupados o que é que vai ser deste período. O Ministério Público pediu, então, à Justiça que a Prefeitura tome imediatamente essas providências urgentes, como contratar aí fiscais de posturas em até 30 dias, comprar aparelhos que medem o volume aí do som, além de criar escalas de trabalho e de plantão para que a fiscalização ocorra durante toda a noite aí em feriados e fins de semana, focando principalmente nos pontos mais barulhentos lá da cidade de Alvorada, que fica na região sul do Tocantins. Também foi solicitada a criação de um canal de denúncias para que a população possa avisar sobre casos de poluição sonora, porque pode acontecer de sair desse canto, né, de fiscalização, ir para um outro canto. Então o canal de denúncias vai poder ajudar esses moradores continuarem a denunciar, tá, gente? Para que tudo possa ficar de forma segura e sigilosa, claro, preservando aí a pessoa que vai denunciar, além de o município também precisar fazer campanhas educativas em bares e casas de eventos para tentar resolver. Aí, se não resolver, já é outra situação, né?
1: Muito bem, é isso aí, Mayara. Obrigada. A gente vai acompanhar essa situação aí da cidade de Alvorada para saber se houve decisão da justiça depois, se deu tudo certo e o que terá que ser adotado. Afinal, a comunidade ouve a gente por aqui trazendo a informação e a gente segue sempre atualizando. Vamos com o Antônio Neves, repórter e jornalista, que traz aí pra gente informações sobre as eleições. É igual a gente falou, né? Daqui até o período, o final do período eleitoral, a gente vai estar trazendo sempre para você atualizações e muitas informações sobre o perfil do eleitorado, né? Também questionários vêm sendo aplicados aí na população em todo o país para saber qual é o tipo de candidato que você quer para o futuro, candidato ou candidata, o que o candidato ou candidata precisa ter, independente do cargo, né, gente, ao qual será, sem perguntar nada sobre cargo, perguntando mesmo qual é o perfil do eleitor, o perfil dos candidatos. Essas informações você vai recebendo até o período aí, até o final do período de eleição, a gente sempre vai falar sobre isso. E hoje o assunto que o Antônio Neves traz para nós é uma informação que foi divulgada aí.
0: Diferente, né?
1: E que é bastante interessante. Olha só, para 81% dos brasileiros é fundamental, então, que os candidatos à eleição deste ano acreditem em Deus. Vamos saber mais detalhes, então, sobre essas especificidades aí dessa informação com o Antônio Neves. Ele vai trazer, por exemplo, a Igreja Católica, ou qual é a outra religião, né, e tudo mais. Ele vai trazer esses detalhes. Boa tarde, Antônio.
0: Antônio Neves, boa tarde.
2: Boa tarde, Carla. Boa tarde, Mayara e ouvinte. É isso mesmo. 8 em cada 10 brasileiros e brasileiras, ou seja, 81%, afirmam ser fundamental que seus candidatos e candidatas nas eleições deste ano acreditem em Deus. Essa percepção é mais forte entre classes mais pobres. 89% das pessoas com rendimento que não passam de um salário mínimo. Entre os mais ricos, são 57%. Os dados fazem parte de um levantamento inédito do Laboratório de Estudos Socioantropológicos em Política e Arte e Religião da Universidade Federal Fluminense, apresentado nesta semana. A análise mostra a figura do Deus cristão, especialmente entre os mais pobres. 7 em cada 10 pessoas ouvidas, ou seja, 74% das pessoas, concordam que Deus faz as pessoas serem melhores. Já 82% defendem que as escolas devem ensinar crianças e adolescentes a acreditar em Deus. Além disso, no estudo, 56% das pessoas disseram que confiam na Igreja Católica como instituição com mais credibilidade no Brasil. Depois aparecem as igrejas protestantes. e os centros kardecistas. Eu fico por aqui. Antônio Neves para a Unitins FM.
1: Obrigada, Antônio Neves, pelas informações. Então tá aí, gente. São algumas, né, dos requisitos que o eleitorado brasileiro, claro que essa pesquisa, essas informações aí divulgadas, elas mostram aí apenas uma fração, né, dos eleitores brasileiros, mas mostra aí já certas preferências aí do eleitor brasileiro. A gente traz agora uma outra informação para você antes de ir para o nosso Cheiro no Cangote, que está recheado, está cheio de gente maravilhosa que veio participar com a gente, que deixou um alô, que mandou uma foto, um vídeo. Agorinha a gente vai para lá, né, comadre?
3: Não.
1: Já. Mas a gente fala agora sobre o IFTO, o Instituto Federal do Tocantins, que prorrogou até o dia 28 as inscrições para os cursos do ensino médio integrados ao ensino técnico.
0: Galera, deixa tudo para a última hora, né, Carla? Porque a pessoa tá vendo ali as inscrições, vai falando sobre o prazo e aí o pessoal, eles vão prorrogando até que essas pessoas possam sim procurar. Então, o IFTO, que é o Instituto Federal do Tocantins, prorrogou até o dia 28 de agosto, tá, gente? Foi prorrogado, mas hoje, 21, a gente está falando dia 28, próxima sexta-feira, as inscrições para os cursos do Ensino Médio Integrados ao Ensino Técnico, tá? Para se inscrever, os candidatos devem acessar o portal do candidato e a confirmação da inscrição será feita mediante aí o pagamento de uma taxa. Você se inscreve até o dia 28 e até o dia 31 você pode fazer o pagamento. E tem muitas vagas, né, Carla?
1: No total são ofertadas aí 1.705 vagas que estão distribuídas entre 17 cursos em 11 unidades do IFTO.
0: Pois é, e esses cursos por unidade podem ser aí conferidos lá no quadro de distribuição de vagas. Gente, e as provas, elas serão realizadas já no dia 27 de setembro, nos 11 municípios que ofertam vagas nessa edição do processo seletivo, tá? Maiara, ouvi aqui, fiquei interessado, quero mais informações, como é que eu faço? Olha, mais detalhes sobre a realização das provas, né? Tudo vai ser divulgado aí na página seja.ifto.edu.br/2027-1, tá? Vou repetir. seja.ifto.edu.br/2027-1 no dia 21 de setembro. Então, a divulgação de mais detalhes.
1: Muito bem, a gente segue por aqui com o nosso programa, meio-dia 28 agora. Vamos ali?
4: Bora. Não me chame, não, que eu não vou, não.
5: Vai, me chame sim, que eu estou prontinho para cheirar as meninas.
1: Pronto.
5: Um cheirinho bom.
1: Vamos que vamos, é pro Cheiro no Cangote agora, meio-dia 28.
0: Bora.
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11: Bora almoçar aqui uma buchada. Buchada bem feita, com arrozinho solto, a farinha de puba do lado, laranja, banana, tem refri também.
1: Aí sim, menino, um almoço digno de uma sexta-feira.
9: Isso.
1: Exatamente, hoje ele tá afiado, viu,
0: Maiara? Acho que ele tá acertando, a conversa das matas tá acertou, né?
1: Acertou. Uai, a semana inteira ele fala que é sexta-feira, na sexta-feira ele acerta, né?
0: Pelo menos, né?
1: É pelo menos isso.
0: Ó, tem muito carinho aqui com os melhores ouvintes do mundo, eles chegaram cedinho, rapaz, e teve um aqui que bateu o ponto antes de meio-dia.
1: Quem que foi?
0: Tá nas férias, né, Manelão?
1: Manel, não, ele já tá uniformizado aí, Maiara.
0: Ah,
12: então já acabou as férias?
1: Foi uma semana?
0: Falando tanto aí que as férias dele não acabavam.
1: Ai, meu bichinho, mas foi ligeiro demais, não foi, não?
12: Ligeiro.
1: Deusimar, você vai ter que tirar férias assim agora, Deusimar. Rápido, igual o Manel, viu?
0: Não amarre seu burro junto com o meu, não, é, Deusimar?
12: Não amarre teu burro junto com o meu, não.
1: Um cheiro, Manel. Que bom que você tá de volta ao trabalho. Mesmo de folga, ele seguiu ouvindo a programação,
0: e
1: né?
0: E cheiro no cangote pro Demir Alves.
1: Demir Alves.
0: E a galera, todos os motoristas que estão no aterro sanitário trabalhando ou no momento de almoço ali, ouvindo a Unitins FM.
1: Muito bem.
12: Se não for um bico, né?
1: Exatamente.
12: Tem que estar de férias.
1: Ó, a Lília Maria, que também atende por aplicativo de transporte, tá sintonizada aí na nossa programação, tá ouvindo sempre, um beijo pra ela, né?
0: Olá, beijos!
1: Que mais, Mayara? Ó, o nosso amigo Jonathan José tá lá em Imperatriz, com Deus me diz, Imperosa, né? E ele tá sempre sintonizado. Ele mudou pra lá com a mamãe dele, segundo o nosso jornal diário, que é o Domingão. E aí, ele tá por lá ouvindo também, mandando um abraço pra todo mundo da Barra da Aroeira e também pedindo Renan e Raí. Rapaz, quem toca aqui é Renan e Raí,
3: Ave Maria,
1: nós fizemos,
3: tem que tocar todo dia, Mayara?
1: Não, assim, todo dia também.
3: Pois é, porque são... todo dia o povo pede. É,
12: eu tava pensando que fosse aquele tempo que tinha as discotecas que o rapaz, o DJ ia lá pegar o disco pra colocar, o do Renan e Raí ficava em cima da bancada.
3: Ficava,
12: nem botar lá no armário, não.
1: Não guardava, não.
3: Exatamente.
1: Um beijo, Jonathan, pra um você e toda a comunidade. Todo mundo por ali na Barra, né, Deus e mais, escuta muito a gente.
3: Ó, hoje, 12:30, a Elisângela, que tá lá na Fazenda Frigovale, mandou um vídeo pra nós com um cardápio, bora
1: deixa
3: ver.
1: Ela mandar,
13: boa tarde,
1: não.
13: Boa tarde, as meninas.
3: Na dispensa,
1: tá tudo
3: ali,
1: bem?
3: Ó.
13: Vocês estão por aqui, ó.
3: Cadê?
13: Escuta sempre.
3: Sim.
13: Tô assim, minha coisinha, minha...
3: Melhorando da gripe.
13: Cafembinha, velha.
3: Cafembinha.
13: Mas mexendo com mudança, minha irmã.
3: Ai.
13: Pode colocar aí, ó, no meu contato. Não é mais Elisângela da Frigovale. Pode colocar Elisângela do Taquaral.
3: Ué.
13: Morada do Sol 2.
3: É mesmo?
1: Eita!
13: Aí, que segunda-feira eu vou estar lá, grudadinha no meu rádio.
3: Meu Deus!
13: Férias também, né? A partir de segunda-feira, então vai escutar o rádio de boa.
12: Então, tranquilo. Hoje a música dela, sextou.
13: Hoje foi arroz, feijão, macarrão, frango frito e peixe frito. E uma saladinha.
1: É, Deus, mas já que ela tá saindo, não tem caldo também, não.
13: Só pepino, repolho.
1: Tô brincando, amiga.
13: Cheiro pra vocês, tô por aqui sempre.
12: Tá de férias. Sextou.
3: É só férias, então, né?
1: Não, ela falou que...
3: Eu não entendi, não. Explica aí pra nós, Elisângela,
12: eu acho
3: se você
12: que é
3: só vai tirar férias e retorna depois, né?
12: Isso, é só férias. Ela tá
3: acho
12: assim...
3: que são só férias mesmo, depois ela
12: essa
3: retorna.
12: A voz dela embargada tá chorando porque vai deixar...
1: Será?
3: Como é que o menino vai... Quem vai fazer o caldo dos meninos na segunda-feira?
12: É a Werlin.
1: É, o Werlin. Será que ela tá passando pra Werlin lá, gente? Conta pra nós. Um beijo pra Ana Márcia ali passando.
3: Ana Márcia Gursky.
1: E a nossa amiga...
3: Yarilene também, né? Passando ali, estão indo almoçar pra voltar e continuar aí o trabalho já. Conta pra nós, Elisângela. A gente quer saber, porque já estamos preocupados com os meninos que almoçam na fazenda, né, Deusimar?
12: Nossa, como é que vai trabalhar segunda-feira?
3: Vai ter gente que não vai querer mais nem trabalhar também.
12: Tem que falar pra Werlin fazer o xambari segunda-feira, porque senão ninguém vai, não.
1: Ó, nosso amigo Goiano tá lá na Barrolândia, sintonizado e mandando alô pra gente. Tudo bem, Goiano?
3: Um cheiro, Goiano.
14: Boa tarde, dupla.
3: Boa tarde.
14: Tô ligado. É nós. Tá curtindo a bola agora vocês.
3: Uhum.
14: Vamos que vamos. Passei pra desejar ótima sexta. E cheiro com a água das duas. Abração pra Deus e mar. E vamos que vamos.
1: Tá bom então, amigo.
14: Tamo junto, um calorão danado, mas estamos por aí.
1: Tá igual aqui.
3: E aí a Valdinar pergunta.
15: Cadê a chuva? Tem por aí?
3: Agora não. Na Barra Grande também não tem
1: só
3: não.
1: Só chuva, só de raios solares mesmo.
3: Não, não.
1: E chuva de caldo também, lá no domingos. Domingãozinho.
12: Ó, domingão.
1: Esse macarrão, cara, sabe quando ele fica assim meio branco, meio vermelho? Aquela assim, que dá aquela suculência nele.
12: Tá igual meu tio, que coloca duas piabas e duas latas d'água, 2 litros d'água.
3: Ó, ele mandou aqui a marmita recheada, né?
1: Tá.
3: E mandou embaixo uma figurinha da moça comendo pipoca. Eu não sei se eu quero os dois aí.
1: Já, uai, mas...
3: Tem vontade de comer até a pipoca.
1: Agora eu vou fazer papel de mãe. Só vai comer a pipoca depois que eu almoçar tudo.
3: Pipoca no lanche, né?
1: É, no lanche.
3: É, mais tarde.
12: E tem salada nesse prato.
3: Tem, Deusimar, tem.
12: Deusimar
1: gosta. Tem, Deusimar, tem brócolis ali.
12: O gosto desse tanto aí é melhor não comer. Deusimar.
3: Que isso, Deusimar? Salada é bom.
12: Mais um fiapinho?
1: Porque só tem um brócolis na mão.
12: Você pega uma folha de coentro e corta ela no meio e serve.
3: Põe lá. Não,
1: aí
3: Deus
1: tem
3: olha aí, tem mais
1: um repolho
3: salada.
1: E tomate.
3: Batata.
1: E tem batata.
3: Batata não conta
12: e
3: com
12: eu não
3: salada.
12: Tô falando
3: não,
12: do ramo
3: Deus
12: de coentro, não. Tô falando de uma folhinha de coentro.
3: Deusimar, batata é salada ou não?
12: É não.
1: Senão não comia, Deusimar. Oh, um beijo, amigo.
12: Se for, eu posso
1: você.
12: Falar que comi salada ontem, frita.
1: É. Cida Moraes falou o que pra gente hoje, Deusimar? Nossa
12: Deixa
1: amiga Cida Moraes,
12: é Cida
1: tá
12: Moraes,
1: toda fotógrafa.
12: Cida
3: Moraes mandou a foto aqui de um pé de cuscuz.
12: Pézão
3: lá na
12: de
3: fazenda,
12: cuscuz. Boa
3: né?
12: tarde, meus amores. Adoro esse programa. Vocês têm alegria contagiante.
1: Oh.
12: Gostaria de uma música
3: Pode
12: bem animada.
1: Bem animada.
12: Sou
1: okay.
12: muito alegre e gosto de dançar para consertar a coluna.
1: Ah, entendi.
12: Terça tenho 6.0 e adoro um forró.
1: Muito bem,
12: sextou, sextou.
1: Menina. Maiara vai escolher uma boa aqui. Diga aí, Maiara.
3: Bota de Elisângela, sextou, que aí dança ela.
12: É,
3: aí ela
12: a Elisângela tá de férias.
3: Ela gosta de dançar forró. Ela gosta de forró. É, então forró. Tem que ser um flaguinho moral pra dar flaguinho. Uma agoniada. Que aí se a coluna dela tiver pelo menos...
12: Não, bota a coluna do véio e quebrou.
3: Não, Deus e mais.
12: Bota, mas a coluna do véio quebrou.
3: É o espinhaço do véio.
12: O espinhaço do véio quebrou.
3: A coluna... Ô, Cida, beijos, princesa, pra você. Obrigada aí por compartilhar cada momento com a gente, os seus gostos também, tá bom? Beijinhos. E nosso amigo Lázaro também tava meio ligado. Sumidinho, mas deu
16: boa
3: ar
16: tarde,
3: da graça.
16: Boa tarde, Carla Morena.
1: Oi, Lázaro.
16: Boa tarde. Deus e Mar Bispo.
1: Tudo bem?
12: Opa.
16: Mas Deus e Mar Bispo e Carla Morena, canta aí uns parabéns pra minha filha. A Nália Roberta.
1: Nália Roberta.
16: Pacheco Lopes.
1: Vixe, pegou o nome todo.
16: Canta aí, bota aí uma música.
1: Ó, os parabéns pra ela.
16: Qualquer música de Rick Renner pra nós aí.
1: Rick Renner, pronto.
16: Qualquer música daí de Rick Renner. E aí, o Flamengo, Palmeiras. E aí?
1: Tu me deixa quieta.
16: Passaram ou não passaram?
1: Ei, Lázaro, do jeito que o Lázaro acreditou na seleção brasileira, ele não acredita no futebol brasileiro, não.
12: Não,
1: mas
12: não acredito
1: ele
12: nem
1: gosta.
12: Que é real aquele
16: aí
12: futebol.
16: Tinha uns comentários aqui que Palmeiras não ia passar, Flamengo não ia passar.
1: Passaram?
16: Da fase da Libertadora. Eu sou palmeirense.
1: Sim.
16: E você?
1: Você e o amigo Júlio Noleto.
16: As minhas quatro filhas.
1: Pouquinhas.
16: São flamenguistas.
1: Ô, felicidade.
16: Todas quatro filhas. Eu não sou contra quem torce, pra quem gosta de seu time, não.
1: Oi, tá
16: agora,
1: vendo,
16: eu sou palmeirense.
1: Gente? Democracia
16: muito
1: é
16: bem.
1: Isso aqui, ô, Júlio Noleto.
3: Aí.
1: Ele tem quatro filhas que torcem pro melhor time, nem por isso ele não respeita a situação.
3: Exatamente. Não caça antiga com ele, não. Ele tá quietinho.
1: Não, mas é porque os porquinhos dele passou
3: ai,
1: também.
3: Ai, urra, Vitor, o show, meu filho.
1: Deus
3: olha lá,
1: Zimar não escapa, não.
3: Você é feijoada com ovo? Eu não tinha visto.
1: É a primeira
3: ainda,
1: vez
3: não.
1: que eu vejo.
3: Gostei.
12: Não esperou cozinhar o porquê.
3: Não,
12: moço.
3: O ovo é nesse ponto aqui. Não. Pra mim é nesse ponto.
12: Acabou
3: aí.
12: O gás?
3: Vitor Uchoa, pra mim também
12: tá,
3: é nesse
12: ponto. Pra cozinhar nesse sol que tá cozinhando.
1: Se colocasse ele mais 5 minutinhos, ficava bom.
12: Não, bota
3: dá
12: no sol.
3: Nota 10 o almoço.
17: Boa tarde, Maiara Abreu.
1: Boa tarde,
17: Carla Moreno.
1: Bota um ovo pra cozinhar pra mim, mas é 15 minutos, pelo menos.
17: Passando aqui só pra mostrar hoje o cardápio aí. Uma feijoadinha, um ovinho. Cozido,
1: não,
17: meio mole,
1: ele
17: escorrendo.
1: Tá meio cozidão.
17: Isso só.
12: Freventado.
17: Tá bom?
3: Eu gosto,
17: cheiro
3: eu gosto.
17: Do cangote.
1: É, Júlio, pra mim, pro Deus e mais, se ovo foi só ferventado.
3: Não, pra mim tá perfeito. Isso aí, Deus e mais, depois que ferve a água, 3 minutos.
1: Olha, Deus e
12: mais. Não, enquanto não rachar, não tá
1: isso,
12: bom.
1: Pra mim fica
12: não.
1: bom quando ele racha. Eu falo, agora tá bom.
3: 10 minutos cozinhando.
1: 12.
3: Ave Maria, não, senhora. Ó, Remédios tá ligada.
12: Uai, para você tomar ovo.
1: Tudo bem, Remédios?
3: Tudo
1: tem
3: bem,
1: a Maria das
3: dia.
1: Dores, agora nós temos a Remédios.
3: Não, não? Pronto, uma complementa a outra, né?
1: É, gente, é porque a pessoa salvou Remédios. Como é que é seu nome?
3: Tá aqui, Remédios.
1: Fala aqui pra
3: né?
1: nós.
3: Não sei, um cheiro no cangote. Não, mas Remédios é um nome bem comum, né? É bem comum mesmo esse nome. É. Um cheiro, meu amor.
12: Na farmácia tem muito.
3: Ai, meu Deus do céu. Vamos que vamos, Maria Raimunda tá ligada na Chácara Morada do Sol. Ela diz que lá também tá tudo em ordem.
1: Tá tudo em ordem. Então pronto. Tá acompanhando é você. E na Taguatinga, tá tudo bem, Carla?
3: Tudo bem, Vilonei Soares tá ligado. A gente já manda aqui beijos especiais diretamente no coração dele.
1: Não vi marmita, não vi convite.
3: Não, hoje já deve ter almoçado, Vila. Foi rápido hoje.
1: Um beijo pra você, viu, amigo?
3: Olha quem chegou por aqui.
1: Não é não?
12: O Rudinei.
18: Boa tarde, meninas.
3: Boa
18: Maiara
3: tarde,
18: Deu, Carla Morena, Chico Rodrigues,
1: cada
18: popular
1: um
18: Zé da Jumento Oficial. Mandar uma boa tarde pra todos que estão tá ligados no programa. Maninha Sussu, Jojo, Baixinho da Rede, Carlão.
1: Quem mais?
18: Meu amigo do Dedo, irmão Dulce. Tá bom?
1: Tá
18: pessoal que tá ligadinho nesse programa. Dá um cheiro pra eles, velho. Uai, o cheiro do velho.
1: Oi,
18: doido, né?
1: É, o Desimar recebeu aqui o seu cheiro,
18: eu
1: né?
18: Eu não esqueci, rapaz, de meu grande amigo, parceiro, Adalto Arante.
1: Tá bom.
18: É da Jumenta, às vezes, quando faz passar
1: sabadão
18: no programa
1: sabadão tem
18: dele.
1: Ele aqui.
18: Ô, compadre, um abraço. Aqui é o Zé. Ô,
1: pronto.
18: Grito.
1: Bora Eita, finalizar, então, antes bruto. Do intervalo com o Guiuzinho, porque aí ele gosta do forró, ele já fala com a gente e dança.
3: Isso aí.
1: Ser.
3: Oi, Guiu.
19: Tá tudo certo por aí, né, Desimar?
12: Opa, certinho.
1: Aqui tá tudo certo.
19: Aí, Carla
3: tudo,
19: Marinho.
3: Meu
19: então,
3: amor, com você.
19: Da qualidade dentro do parque. Morro da Aranha, tamo por cá. Seja uma sexta-feira abençoada pra cada um de vocês.
1: Que seja assim.
19: E bom final de semana e até segunda.
1: Aham.
19: Cheiro no cangote das duas.
1: Até segunda.
19: E ramo de modão.
1: Bora.
19: Tem porcar.
1: Não, hoje ali, pode ser forrozinho pra você melhorar a coluna. Buiuzinho
19: da qualidade dentro do parque, do Morro da Aranha.
1: Tá bom. Você tá meio sumidinho, mas vai um forrozinho pra você aí.
3: Vai aí já, já na sequência. Vamos de Flaguinho Moral. Daqui a pouquinho tem mais Hora da Notícia por aqui, tem mais participações. Ó, o baixinho das redes apareceu.
1: É, será que é bom pra coluna uma rede?
3: Vai, é bom. Depende, né?
1: Se ela não tiver muito enviesado.
3: Eu conheço um povo que dorme de bruço na rede.
20: Se não for moiada nas costas.
3: Tem gente que dorme de bruço na rede, né? Não é fácil não levantar, não. Viu? Vamos que vamos, então. Flaguinho Moral, daqui a pouquinho tem mais Hora da Notícia por aqui, 12:40 agora.

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1: De volta por aqui com o nosso programa Hora da Notícia, a gente já retorna trazendo a informação para você. Aqui você está sempre antenado, conectada com tudo que acontece no nosso Tocantins. A gente fala agora com a Mara Santos, que chega trazendo, Mayara, olha, um assunto muito importante, que é um trabalho que o Brasil todo faz para ajudar os familiares que têm desaparecidos, através da coleta de DNA, uma força-tarefa realizada aí pelas Secretarias de Segurança Pública, pelos estados, né, por todo o país, Ministério da Justiça, é uma grande força-tarefa para coletar os dados de familiares que tem aí outras pessoas, tem seus familiares desaparecidos, e aí eles coletam dados da família para ver se encontra através do banco de dados. A Mara vai explicar com detalhes para a gente como funciona, como que uma pessoa que tem um familiar desaparecido pode participar dessa coleta. Tem um grande movimento que está sendo feito por esses dias aí para fazer essa coleta em todo o país. Ela vai contar todos os detalhes para a gente agora. Boa tarde, Mara.
2: Mara Santos, boa tarde.
3: É isso mesmo, Carla Morena, boa tarde para você, para Mayara Abreu e todos os ouvintes. A Secretaria da Segurança Pública do Tocantins participa a partir desta segunda-feira, dia 24, da 4ª Mobilização Nacional de Coleta de DNA de Familiares de Pessoas Desaparecidas. No Tocantins serão 12 pontos de coleta. Atualmente, há 78 casos ativos de desaparecimento aqui no Tocantins, mas em apenas 14 deles já existe material genético de familiares. A coleta é rápida, indolor e feita com um contonete na parte interna da bochecha, sem necessidade de sangue. O material é usado exclusivamente para auxiliar na localização e identificação da pessoa desaparecida. Familiares devem levar documento de identificação e, se possível, informações ou cópia do boletim de ocorrência. A coleta pode ser feita mesmo quando o desaparecimento ocorreu em outro estado. Gente, desde 2021, a iniciativa já contribuiu para identificar 38 pessoas aqui no Tocantins. Mara Santos para a Unitins FM.
1: Obrigada, Mara Santos, pelas informações. A gente volta com os nossos ouvintes na sintonia, ligados, que mandam mensagem, que não ligam,
2: mas estão
1: lá ouvindo, né?
2: Marabá Buffet tem um buffet completo esperando você lá, Carla.
1: Eita, será que é um convite?
4: Poliana Siqueira, Mayara Abreu, Marabá Buffet. Os parabéns aí pros aniversariantes da galera da animação, vocês daí, favor, valeu, Jordânia.
1: Não?
4: Todos que tiver aniversariante hoje, Marabá Buffet, valeu, obrigado.
2: Um beijo pra você, Marabá.
1: Um cheiro, querido, obrigada pelo carinho. Matheus tá lá na panificadora, ele falou, aí ó, já que pode mandar foto, o que é isso aqui? Você tá, é suco de melancia?
2: É um suquinho de melancia.
1: Olha aí,
2: um chá
1: geladinho,
2: de hibisco.
1: Parece suco de melancia.
5: Boa tarde.
1: Os Matheus vermelho
5: tá, vocês venceram a semana junto, hein?
1: Todos os dias, né, Matheus?
5: Mandei aí ó, a foto, a Carla Moreno disse que pode mandar a foto.
1: Mandei essa foto.
5: De duas coisas saudáveis, gostosas, pra você decifrar o que é isso aí.
1: Ah,
5: valeu, abraço.
2: Suco de melancia com a pedrinha de gelo.
1: Será que é o suco da melancia?
6: A melancia não.
1: Tá ali, né? Do lado. Aí não sei o que é
2: tá
1: isso aí.
2: Tá parecendo
1: não.
2: Chá de hibisco também.
1: Que chique. Muito bem.
2: Um
1: cheiro, Matheus. Um abraço pra você e pra todo o pessoal trabalhando aí na panificadora, tá?
2: Cheiro no cangote.
1: O Wesley tá ligado também, tá sintonizado. Um cheiro, boa tarde pra ele. Tá lá na Fazenda Boa Esperança.
2: Onde?
1: Dois irmãos, Two Brothers. Sempre
6: aí
1: na sintonia.
2: Um beijinho
1: Cleila
2: pra
1: Macedo
2: você.
1: Também tá ligada, vai trabalhar muito hoje, né, Cleila?
7: Boa tarde, minha.
2: Oi, princesa.
7: Boa tarde, meu amigo Josimar.
6: Tá tudo bem por aí?
7: Ei, Mayara. Ah. Eu fiz teu pastel, deixei lá recheadinho.
2: O quê? Na
7: hora que a Mayara chegar, eu vou só fritar.
1: Ah. Ih, Mayara.
7: Cadê Mayara?
1: Eita.
7: Aí, ó, eu de dieta, não
1: gato
7: posso comer fritura, porque eu tô com colesterol no limite.
1: Vixe! Ah.
7: Tive que comer essa pastel.
1: Ah, que sofrimento.
6: Faz três de novo agora.
7: Esperei lá ontem, nem foi, né, bonita?
1: Amiga, chamada uma coisa reunião.
7: Fica na próxima. Vai na hora de três visitar nós, na feira, menina.
1: Honra, amiga.
7: Lá, movimentadinho, graças a Deus. Uma beleza. Vai você também, Carla, leva
2: A Serena. Deus e Mar tá mais perto, da Oreni 13 ali.
7: Deus e Mar, mas...
1: Obrigada pelo convite,
0: lá de casa, escuta o cheiro do pastel fritando.
7: Viu? Um cheiro.
2: Tá bom,
7: um abraço,
2: Deus e Mar,
1: lá da casa dele, ele fica cheirando pastel,
0: dá,
1: né, Deus e Mar?
0: Dá pra escutar o cheiro do pastel fritando.
2: Dá pra escutar
0: mesmo.
1: Ó, o Hugo Lopes tá ligado com a gente, né? Ele manda abraço aqui pra uma galera, pro Hernani, pro Ratinho, pro Matheus Santana de Aparecido do Rio Negro. E um abraço também pro Camilo, que está aniversariando hoje. Manda os parabéns, viu, Camilo?
2: Parabéns,
1: um abraço,
2: Camilo.
1: Hugo. Valeu aí a parceria.
2: Cheiro no cangote de vocês todos aí.
1: Um
2: tá
1: cheiro.
2: Bom?
1: Rita de Cássia também tá ligada.
8: Olá, Maiara Abreu.
2: Boa tarde,
8: Carla Moreno.
1: Oi, amiga.
8: Deus e Mabisco.
0: Opa.
8: Serena. Meu cheiro no cangote hoje vai especial pra Jordaninha.
2: Tá aniversariando.
8: Que hoje completa mais uma primavera.
1: Parabéns.
8: Colhe mais um matistinho no quintal. Parabéns, Jordano. Ok, meus parabéns. E o cheiro no cangote de você, menina.
2: Tá bom, obrigada.
8: Ok,
2: obrigada.
8: Boa tarde.
2: Cheiro
8: e vai
2: no
8: também para nossa querida amiga Jane Silva, lá em Portugal.
1: Pronto, tá aí, né? O Lindomar também tá ligado.
9: Oi, boa tarde. Aqui quem nos fala é o Lindo.
1: Oi, Lindomar.
2: Lindo, Deus e Mar.
9: Rapaz, vocês são gata demais.
1: Obrigada.
9: Nos status, o rapaz, eu esqueci o nome.
1: Deus e Mar.
9: Que doido, rapaz, você é duas tagadas.
1: Tá aí?
9: Parabéns.
1: Tá vendo, Deus e Mar?
0: Vamos.
9: Estamos aqui, estamos por cá, morando de Cate.
1: Lindomar, tá pelo menos você acha. E olha que de lindeza você entende. Você tem lindo no nome, né? É, mas o Deus e Mar.
2: Foi Deus e Mar.
1: Foi boa, foi boa. Foi boa. Foi mas boa. O Deus e Mar diz que a gente é simpática só.
0: Simpática. É. Aniversário também hoje da Luísa, irmã da Manu, lá da Fazenda Boa Vista.
1: Olha então,
2: tá
1: aí,
2: bom.
1: Para
2: o Facebook comentando
1: pessoal.
2: Aí, a galera.
0: Exatamente.
1: Muito
2: cheiro
1: bem.
2: No cangote pra vocês aniversariantes. Tem frango caipira na Ivanil de Lobo?
1: De novo?
0: Ah, de novo.
2: Um arroizinho soltinho.
0: Os frango caipira nem passam no quintal, menino.
2: Olha lá, o frango caipira.
0: Os frango caipira passam do outro lado da cerca.
1: Muita fruta, muita fartura, né, amiga? Aí, ó, que... Olha lá, Deusimar, o fogão lá com a brasa acesa.
2: E a pipira passou ali no mamão dela. Deu uma leve raspada assim no mamão, né, amiga?
10: Amiga, minhas lindas, maravilhosas.
1: Boa tarde, meu amor.
10: Meu amigo, Deus e Mar.
0: Você é o papagaio
10: também.
0: Que ela tem, Maiara.
2: É o papagaio com meu mamão?
10: Todos. Já no programa, fazendo programa, eu já acabei de almoçar. Oh, meu cardápio foi aí, um arroz, é fava e uma...
2: Manda uma marmitinha pra cá.
10: Caipira,
1: manda,
10: uma salada.
1: Pode mandar.
10: Tem até mamão.
2: Sim.
10: Guanabara,
2: tô querendo uns dois.
1: Um
2: aí.
1: Cheiro, minha linda. Obrigada pelo carinho. Baiano mandou uma marmita cheia, lotada.
2: Deus, mas fala que
0: por
2: não que tem
0: sei
2: salada
0: lá,
2: aí.
0: Você tava perguntando esse dia por que que o cara chamava pé de cobra, o apelido dele. Por que que os baianos se chamam baiano, será?
1: Baiano, você é baiano mesmo?
2: Nossa, Deus, não, gente. Ô, amigo, tudo bem por aí?
1: Rapaz, essa marmita aqui é mesmo estilo. Ele veio do restaurante com ela destampada, né,
2: cabia,
1: baiano?
2: Não.
1: Porque não cabia
11: dia,
1: na tampa.
11: Bom dia, trio da
0: já
11: alegria.
0: Os pés,
11: vamos almoçar,
0: né?
11: Vamos almoçar.
2: Bora.
11: Chegou a hora.
1: Um cheiro, baiano. Bom almoço por aí. Baixinho das redes também tá sintonizado, Maiara. Mandou uma foto aí.
2: E
1: das redes pra
2: baixinho,
1: tá,
2: estão bonitas, baixinho, ó.
10: Boa
1: olha aí.
10: Tarde,
2: essa marrom
10: boa tarde,
2: aí tá
10: meninas,
2: diferenciada.
10: Passando por aí,
0: famosa
10: só pra tirar um alô pra
0: boi.
10: Galera da animação, galera que gosta do rádio.
1: Bucho
10: e um
1: de
10: alô
1: quê?
10: Pra Maiara Abreu e Carla Morena e meu amigo Deus e Mata.
0: Opa, junto, baixinho das redes.
1: Um cheiro,
10: estamos
1: baixinho.
10: Aqui, Carla Morena, Maiara Abreu. Na grande promoção aqui no centrão da capital.
1: Com
10: promoção
1: um
10: do Baixinho da Rede. Tamo junto. Dá
1: um cheiro,
10: um cheiro do cangote aí do Deus e Mar.
1: Abraço, Baixinho. Tudo de bom. Boas vendas aí pra você. Marcileide tá ligada também, né?
2: Tá lá,
1: lá
2: com a família.
1: Lá de Lagoa. Ela mandou a foto
12: boa
1: esses dias.
12: Tarde. Carla Morena, boa tarde, Maiara.
1: Oi, linda,
2: tá tudo
1: boa
2: bem,
1: tarde,
2: princesa?
12: Boa tudo tarde. Bem com vocês?
1: Tudo bem, você?
12: Essa foto aí que tá em cima aí sou eu com meus 5 filhos.
1: Ó, Deus e Mar.
2: Que lindo.
12: Hoje só tem...
2: Um time
12: três
2: de futsal.
12: Comigo, dois, moro com o pai.
1: Aham.
12: Uhum. É, queria mandar, pedir uma música aí, qualquer uma que vocês tocar aí pra nós.
2: Tá bom, tem umas boas aqui,
12: tava
2: tá, amiga?
12: Um, queria oferecer pra todos que estão ouvindo.
2: Beijinhos pra você
12: Rita
2: também.
12: Para Dona Rita de Castro, lá de Porto Nacional, gosto muito de ouvir ela aí falando, pensa na minha alegre.
2: É verdade.
1: Que coisa
12: pra
1: boa.
12: Pra todos que estiver ouvindo, tá bom?
1: Um cheiro, linda. Obrigada pelo carinho aí. O Israel tá ouvindo a gente também, diretamente do trabalho, né, Israel?
13: Boa tarde, trio.
1: Você tá por onde?
13: Olha, eu por cá no horário de vocês, eu escuto sempre, mas hoje...
1: Que bom,
13: resolvi
1: Israel.
13: Resolvi mandar uma mensagem.
1: Israel Júnior.
13: Resolvi dar um abraço pro meu amigo Domingão, o homem da notícia, e meu amigo Jonathan, lá no Maranhão.
1: Lá no Maranhão de
13: Jonathan
1: Assunto.
13: Do Barra Caroeira. Fica um abraço pro meu amigo Valeriano em Porto Nacional. E todo mundo sintonizado na notícia.
1: Então você conhece
13: quem fala
1: muitos
13: Israel
1: ouvintes.
13: Júnior da Ano 44. Primeira vez mandando mensagem nesse programa.
1: Pois seja bem-vindo, Israel. Obrigada.
13: E toca alguma música de RPM pra nós aí, se
1: pode
13: puder.
1: Deixar. Bom, pode deixar. Pode deixar.
13: Obrigado, abraço. E cheiro no pecoço do trio.
1: Pecoço cheiro.
14: Um abraço pro seu pai, Israel, viu?
2: Nossa, desimado. Nosso amigo Elias Lopes também bateu ponto aqui com a gente hoje.
1: Elias, tudo bem? Como é que você tá, amigo?
15: Olá, bom dia, bom dia, bom dia. Aqui é o Elias que tá falando. Tô fazendo esse áudio só pra marcar presença mesmo.
1: Tá bom.
15: E desejar um bom dia pra vocês aí, tá?
1: Que assim
15: seja. Um abraço
1: seja.
15: Pra todos vocês aí, Maiara Abreu. E a Carla Morena.
1: Estamos por
15: o
1: cá. Cheiro,
15: e meu querido. Nosso amigo Deusimar.
14: Estamos juntos.
15: E o sol aqui tá muito quente aqui, viu? Muito quente mesmo. É,
16: cadê a chuva? Tem por aí?
1: Tem, só sol.
2: Ana Rosa Galvão também disse que tá sem chuva por lá,
1: tá
2: Carla.
1: Ligada. Boa tarde, amiga. Que bom que você tá aí na sintonia do outro lado do rádio. Boa sexta-feira pra você.
2: E o fiscal de status, quem é?
1: É...
2: Além do Deusivaldo.
1: João Ivonaldo?
2: Uhum.
1: Ah, João Ivonaldo também tá sintonizado. Falou, fiscal de status passou por aqui, tá tudo certo.
2: Tá tudo certo.
1: Também tá com a gente, Maiara.
2: Falamos.
1: Falamos
17: essa
1: não.
17: Música aí só parece falou. Com a Maiara.
1: É mesmo aí.
17: Eu gosto dessa música aí também.
1: É mesmo. Top. Falamos mesmo. Guiuzinho, até falamos que é pra ele também,
2: pra
1: né?
2: Ele.
1: Muito bem, porque ele gostou.
2: Valdiná bateu o ponto, mandou um abraço pra galera dela.
18: Boa tarde,
1: amiga.
18: Gatas.
1: Boa tarde.
2: Pra você e pro garoto.
18: Tudo bem com vocês?
1: Tudo bem, meu amor,
18: com
1: vocês?
18: E o garoto, estamos bem.
1: Fazendo
18: para marcar o ponto.
1: Muito bem.
18: Um abraço, fico com Deus.
2: Um abraço
1: um
2: pra você
1: linda.
2: Também.
1: Obrigada.
18: Carla, manda o nome do Procon pra mim.
1: O número do Procon? Bom que hoje, bem aqui mesmo, tem um negócio
2: tem
1: aqui.
2: Aí,
1: tira
2: ó,
1: a foto aí, Maiara, e manda pra ela, por favor.
2: Tá, cadê?
1: Tá aqui na nossa matéria de hoje. No segundo bloco aqui, tem o telefonezinho deles no final. Tinha, é. Maiara tirou,
2: tinha,
1: né, Maiara?
2: É 135.
1: Não, moço,
14: é
1: o WhatsApp.
2: Ah, você quer o WhatsApp.
1: Tava aqui, Deusimar, fui eu que coloquei e ela tirou. Mas ela vai pesquisar aí, né, Maiara?
2: Sussu, um beijo pra você, princesa, pro Jojo
1: cheiro,
2: também.
1: Sussu e Jojo, e ligados, né, na sintonia, sempre. Um abraço especial pros nossos amigos que atendem por aplicativo de transporte, sempre ouvindo, ligados. O Airan tá lá ligado
2: Airan
1: também.
2: Falou, tô ligadinho aqui, Deusimar, dá
14: tô
2: aquele
14: ligado.
2: Abraço.
14: Tô ligado, um abraço pra você, meu amigo.
1: Um abraço pros nossos amigos taxistas. Né? O Pichula do Táxi é nosso ouvinte, tá sumido, né? Mas tá aí sempre na sintonia.
2: Tá sempre.
1: É, pra quem mais que tá aí no trânsito?
2: Ixi, o Carlisson também. E são muitos ouvintes,
1: são
2: muitos motoristas
1: ouvintes.
2: Que estão por aí.
1: Isso
2: assim
1: mesmo.
2: Como a Cristiana, que está por aí ouvindo a Unitins
1: ouvindo
2: FM.
1: A Unitins FM, o cheiro pra ela. Irão Moreira, a gente fala com ele também todos os dias, ele tá por aqui.
19: Boa tarde, menina. Boa tarde, menina.
1: Oi,
19: boa tarde, menina.
1: Olá.
19: A rocha do Deusimar aí, que Deusimar tá muito folgado. A rocha do Deusimar.
14: Oxi.
19: Deixa ele folgar aí, não. Um abraço aí,
1: ei,
19: meu Deus amigo
1: mais
19: Ronaldo.
14: Mais um fã aí, ó.
19: Um abraço, o corredor de todos os dias.
1: Corredor. Todos os dias, né?
2: Um cheiro pro José cheiro. Raimundo, que deixou, tá tudo certo, o flamenguista tá feliz e falou, ó, tô por aqui conferindo o status também.
1: O Bruno chegou por aqui.
2: Tchau.
1: Uma sexta-feira com a Maiara dentro do programa, né, Bruno?
20: Bruno. Oi, gente,
1: é
20: bom
1: pra
20: dia,
1: celebrar.
20: Tudo bem? Vem aqui, né, dar tchau pra vocês. Cheguei dando tchau já.
1: Hoje
20: é sexta-feira,
1: bem.
20: Né?
1: É.
20: Mas tô aqui, sintonizado daquele
2: então tá bom.
20: Igual a Carlinha recomendou, né? Passa a cola no botão pra não mudar de
1: situação. Eu não falei isso
2: aí,
1: Bruno. Para com isso, Bruno.
2: Ó, vamos finalizando então, Carla. Uma hora aqui, pontualmente, deixar um beijo no cangote da Sueli. Tinha agradecido aqui, né, a mensagem. E chegamos ao final.
1: Chegamos ao final do nosso programa. Atendemos todos os ouvintes que vieram e deixaram mensagem. E, é claro... você também que tá aí do outro lado do rádio, né, que tá ligado, igual a dona Luzanira, que todo dia ouve o programa, tá todo dia ligada,
2: a
1: né?
2: Nossa princesa também, dona Olindina Maria, dona Olindina e quem mais, Deusima? Lembre do seu povo.
0: Pois é, aquela rica que nós falamos com ela lá, que ela é fora de série, acabou de mandar mensagem.
2: Ah, Janaína Crã.
1: Janaína Crã tá ligada também, né, que mora em Séries, Goiás, um cheiro,
0: ela
1: vamos
0: nessa. Ela
1: hoje
0: tá fora de série.
2: E dona Juju, Deusima?
0: Dona Juju, um abraço pra senhora, dona Juju.
1: Muito
2: bora
1: bem.
2: Bora nessa.
1: Segunda-feira tem mais Hora da Notícia depois do meio-dia. Não precisa preocupar, né? Não. É só um fim de semana rápido.
2: Ah, então tá bom.
1: Tá bom, Deusima? Até segunda.

0: segunda.
1: Até segunda.
0: Tchau, Deusimar. Bom descanso pra você. Tchau, companheira. Até segunda-feira.
2: Até segunda, Deusimar. Cuidado do Igarapé esse final de semana. Vamos nessa. Vai chegando aí na sequência o programa Esporte Mais. Pra você que esteve com a gente, um cheiro no cangote. Uma excelente sexta-feira.
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2: O Tocantins deve passar por um período de estiagem mais forte entre julho e setembro, segundo previsões do Instituto Nacional de Meteorologia. A expectativa é de pouca chuva, temperaturas acima da média e aumento na falta de água no solo. Esse cenário preocupa produtores rurais, principalmente os que cultivam milho da segunda safra e se preparam para o plantio da soja. A seca também pode prejudicar a recuperação da pastagem, afetar a pecuária e aumentar os custos no campo. Além dos impactos na agricultura, o tempo seco eleva o risco de queimadas e pode reduzir o nível dos rios.
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0: 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Agora 1:10.
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0: 1:10 na capital do Tocantins. Hoje é sexta-feira, 21 de agosto de 2026. A partir de agora, as principais notícias do esporte em Palmas, no Tocantins, no Brasil e no mundo. Lembrando que você pode participar com a gente, mande a sua mensagem de texto ou de áudio para o nosso WhatsApp 63999156234. 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
0: 1:11, tá começando o nosso Esporte Mais aqui na sua rádio Unitins FM. Nessa sexta-feira, o nosso time já está na mesa, então vamos lá.
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0: Luiz Carlos Lula, boa tarde, tudo bem, Lula?
4: Tudo bem, Orlan, boa tarde pra você, boa tarde pra todos ligados no Esporte Mais.
0: Você viu lá que o Memphis Depay voltou e voltou com tudo, hein,
4: pois
0: Lula?
4: Pois é, rapaz, o Corinthians, né, deu a volta pra cima, tirou um argentino, olha, só de tirar um argentino, uma equipe argentina, eu já me sinto bem, viu?
0: Tirou o Di Maria e Companhia Limitada, o Di Maria ainda chegou provocando lá, mostrando as tatuagens da Copa do Mundo, quando foi provocado pela torcida do Corinthians.
4: Mas não ajudou muito não, viu?
0: Não ajudou não.
4: Aliás, não ajudou nada, né?
0: Ontem ele não jogou nada, a verdade é essa, né?
4: A verdade é essa.
0: Corinthians
4: verdade.
0: Terminou o jogo com um a menos, no segundo tempo ainda teve lá a expulsão do Ranieri, mas aí com a entrada do Memphis Depay, parece que o Corinthians estava com 5 jogadores a mais em campo, viu, Lula?
4: Parece que ele estava com vontade, ele estava com sede, né, de jogar bola, mostrar o porquê, né, que ele estava lutando tanto para permanecer na equipe do Corinthians, que é, sem dúvida, uma das maiores do Brasil. É, tem a segunda maior torcida do Brasil, e eu te falar uma coisa
0: para
4: você.
0: É um povo enjoado, não
4: enjoado,
0: tem?
4: Enjoado, exatamente. Mas é um torcedor apaixonado, apaixonado que gosta e veste a camisa realmente, né?
0: E ontem a galera do Poró-Popó fez um Poró-Popó danado. E tem muita gente que fala que essa novela do Memphis Depay demorou mais um pouquinho, se alongou, porque ele não quer ir embora do Brasil. Segundo o que falam as más línguas aí, diz que não é só por causa do Corinthians, não. Diz que é por causa daquela atriz lá, a Maísa, lembra dela?
4: Maísa,
0: que era pequenininha lá, apresentadora do SBT, do Silvio Santos e tal.
4: O pessoal fala que eles estão namorando, né?
0: O povo tá dizendo aí, né?
4: As más
0: línguas, né?
4: Exatamente.
0: Mas, Lula, falando aqui do nosso esporte, o que você conta de novidade para o nosso ouvinte aqui nessa sexta-feira?
4: Orlando Tavares, olha só que destaque interessante. Pelo segundo ano consecutivo, JR NBA levará uma experiência gratuita e inesquecível para crianças e jovens de 8 a 14 anos. A jornada passa por Palmas, Luiz Eduardo Magalhães da Bahia, Mateiros Tocantins e Porto Nacional Tocantins, com clínicas especiais de basquete, comandadas por técnicos capacitados pela NBA. E o evento acontece de 23 a 26 agora de agosto e tá chamando a atenção porque muito menino tá se inscrevendo para participar desse evento, viu?
0: É um evento grande, NBA, que é o principal, digamos, NBA, que é a Liga de Basquete Americana, né?
4: Exatamente, a NBA é a seleção brasileira no futebol, né?
0: É verdade.
4: Muita gente fala, o Brasil não joga mais aquilo, joga sim, calma.
0: Falta só convocar direitinho, né, Lula?
4: Exatamente, falta gestão.
0: Convocar os caras certos.
4: Convocar o jogador certo pra Copa do Mundo, enquanto houver interferências, aí fica difícil, mas se não tiver interferências, fala, treinador, você tem liberdade, você vai convocar aquele que você acha que tá jogando bem no momento pra levar, né, pra Copa do Mundo. Aí, meu amigo, aí
0: vai dar certo.
4: Vai dar certo, com certeza.
0: Vamos chegar lá.
4: Vamos sim.
0: Muito bem, 1:15, tá aí a resenha inicial, o destaque inicial do Luiz Carlos Lula, agora é hora de ouvir aquela vinhetinha e chama ele.

0: no estádio Domingos Santos. Mas o pessoal, né, gosta de ver realmente o Gasparino mexendo em tabela. Então, não seria dessa vez que a tabela não seria mudada em alguma coisa. Já falei, Gasparino, muda sua maneira de contrato com a federação. Você tem que ganhar por tabela e não por salário de mensal.
1: Salário fixo, né?
0: Salário fixo. Por quê? Porque no dia 7, na segunda-feira, que é inclusive feriado, jogariam no Domingo Santos a equipe do Batalhão contra a equipe do Interporto pela segunda divisão. Quando é agora, sai a competição nacional, que é a Copa do
1: Brasil. Brasil Sub-20. Saiu a tabela hoje, agora
0: para amanhã. Saiu a tabela hoje. Então, a tabela marca para o dia 9, né, que seria, então, 2 dias depois do jogo da segunda divisão. A equipe do Batalhão, então, vai jogar no dia 9.
1: Lá em Belém do Pará.
0: Lá em Belém do Pará. Aí é impossível jogar aqui no dia 7, né, e depois viajar cansado e ter que viajar, então, para jogar pela Copa do Brasil. Então, vai ter o Gasparino que mexer na tabela, viu, seu Gasparino? Fica de olho aí, porque vai ter que mexer na tabela. Eu acho que, como a equipe do Batalhão está mais preocupada nessa segunda divisão em manter uma equipe para depois fazer bonito nas competições nacionais, como a Copa São Paulo, por exemplo, né? Então o Batalhão poderia até aceitar jogar no dia 5 ou no dia 6, inverter o jogo, jogar lá em Porto Nacional e pronto, não precisava mexer na tabela para jogar mais para frente. Trocava só o local e a data inicial. Aí sim, a equipe do Batalhão jogaria então no dia 5 aqui em Porto Nacional e depois no dia 9 ia jogar então pela Copa do Brasil.
1: É uma boa ideia, uma boa sugestão aí da sua parte pra galera do tanto
0: pra
1: do Batalhão
0: ficar
1: como
0: jogando partida lá para frente para complicar ainda mais.
1: Demorar mais, né?
2: Orlan, só para complementar a ideia, né? Aliás, a ideia não, a participação do Ademar, lembrando que o Batalhão vai utilizar a maioria dos jogadores sub-20, né?
0: Justo.
2: Na competição, por isso esse detalhe.
1: Exato.
2: Dia 7, profissionalmente contra o Interporto.
1: É o mesmo time, né?
2: Exato, é o mesmo time, a maioria, alguns do
0: eu acho que não passa de 4 ou 5 jogadores que não tem a idade sub-20.
1: É verdade. Ontem, inclusive,
0: na segunda divisão,
1: recebemos aqui o Paulo César Caroço, né? Que é o treinador do Batalhão, e ele trouxe esses detalhes, falando principalmente nesse investimento da base aí do Batalhão Futebol Clube. E nós vamos falar bastante disso e muito mais a partir de agora. O programa Esporte Mais está só começando. Vamos então aos principais destaques do dia. CBF define adversários do Batalhão e do União na Copa do Brasil, categoria sub-20. E ainda, União de Palmas confirma treinador para a disputa da segunda divisão do Campeonato Tocantinense. E vamos trazer também os resultados de ontem, teve Libertadores, teve também Copa Sul-Americana e muito mais. Essas e outras notícias a partir de agora no Esporte Mais, que está começando aqui na Unitins FM.

1:19 na capital do Tocantins, sexta-feira, 21 de agosto de 2026. Para você que estava ligado no Hora da Notícia com a Carla Morena, Maiara Abreu e o Deusimar Bispo, a partir de agora vamos juntos até as 14h, falando de esportes aqui na sua companhia. 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
0: 1:21, tá no ar o nosso Esporte Mais aqui nessa sexta-feira, final de semana chegando, os nossos amigos já estão ligados conosco, já participando, já interagindo aqui, mandando mensagens pra gente aqui na nossa programação. Abraçar os nossos amigos que estão ligados através da frequência aí 96.1, pra você que tá acompanhando a gente através aqui da sua TV em Palmas e região, estamos aí na TV também, canal 13.2, sintonize e ouça Unitins FM. Estamos também no nosso site. A galera pode acompanhar a gente na internet em qualquer lugar do Brasil e do mundo, fm.unitins.br, nos aplicativos de áudio. Você pode acompanhar também através aí do YouTube, no canal Esporte Mais TV. Estamos com imagens. Quem está acompanhando aqui com a nossa audiência e mandando mensagens são os nossos ouvintes aqui que dizem, ó: boa tarde, meus amigos, sou de Tocantinópolis, moro em Canaã dos Carajás. Sempre ligado aí no programa, mando um abraço aí pra todos de Tocantinópolis. É o Nando, né? É o Nando, né, Lula, que tá participando aí com a gente. Tô vendo aqui no perfil dele o nome aqui. O Nando participando, tá lá no estado do Pará e acompanhando pela TV. Tô vendo aqui a TV.
2: Coisa boa, hein?
0: Bem legal. É. Vendo a gente aí pelo YouTube. Ó, que legal.
2: Olha só. Aproveitando, deixa eu mandar um abraço para o Cezinha, lá em Canaã, meu amigo, mora lá também, Canaã dos Carajás, sempre acompanha o programa também.
0: Pois é, a galera acompanhando a gente, Ademar, a internet não tem fronteiras, né?
3: Claro, claro, não tem, e a gente agradece, muito obrigado pela audiência, né? E seja o nosso garoto propaganda aí, esparrama aí.
0: Espalhe o nosso link pra galera aí. Seja bem-vindo sempre aqui à nossa programação. Quem também tá ligado com a gente é o Antônio Carlos Cardoso, hoje ele chegou cedo, já chegou aqui dizendo que... Não chegou dizendo, mas claro que a gente sabe, pelo que ele falou aqui. Boa tarde, saudações tricolores, ninguém segura nós, é o Flusão. Será que alguém vai segurar o Fluminense aí, Lula, agora na sequência da Libertadores?
2: Eu já ouvi torcedor hoje falando também, agora ninguém segura o Vascão. Então, quer dizer, uma vitória, você vê como é que é o torcedor.
0: Muda tudo, né?
2: Uma vitória muda realmente, né, o torcedor, né?
3: Aí o torcedor já fica empolgado, né?
2: Isso, exatamente.
0: Empolgado.
2: Tem que empolgar mesmo, né?
3: Claro.
2: Tá certo.
0: É sempre bom, né? Uhum. Sempre bom a vitória.
2: Hoje eu vi um colega nosso aqui, rapaz, sempre empolgado, né? O time dele ontem venceu. E venceu um argentino, aí, entendeu?
0: Melhor, então, indo pras paredes, é, Lula?
2: Exatamente.
0: Melhor. Nada melhor que uma vitória pra mudar a animação daqueles que gostam. Rapaz, o negócio do futebol, eu como torcedor, às vezes eu fico acompanhando o jogo, gosto de acompanhar, Ademar, mas é sozinho em casa, o Lula sabe disso também, gosto de acompanhar mais sozinho, porque eu não aguento pressão, não aguento provocação.
3: Tá certo.
0: Mas você tá assistindo o jogo, seu time leva um gol e aí a provocação chega.
2: Chega.
0: Eu sou danado pra apelar aí. E aí, quando eu tô assistindo sozinho que meu time perde, rapaz, pensa numa contrariedade que fica.
2: Ué, eu já ia convidar ele pra ir lá pra casa qualquer dia desse pra gente ver o time dele contra o meu, eu já não vou mais.
0: Nós vamos, Lula. Você é um cara que não provoca ninguém, você é um respeitador.
2: Tá certo.
0: É fácil de assistir e acompanhar com você.
2: Exatamente.
0: Tamo junto, é só me chamar que nós vamos na hora, com certeza. Abraçar também os nossos amigos que estão com a gente aqui acompanhando. O Jonathan. Ah, o Jonathan tá aqui, viu, Lula?
2: O Jonathan é o primeiro hoje, não?
0: Foi, ele foi o primeiro a mandar mensagem aqui no chat.
2: Recordista, hein?
0: Recordista.
2: É o Jonathan, tá sempre ligado no programa. Ele que hoje mora em Imperatriz do Maranhão, mas era morador ali da Barra da Arueira, né? Lá tá o Nilton também, da Barra da Arueira, toda a turma da Barra da Arueira, Arueira. Quase não sai, né? São ouvintes do programa e o Jonathan tá lá em Imperatriz.
0: Que beleza, abraço pro Jonathan aí, pra toda a família, o pessoal acompanhando a gente. Quem também tá na audiência é o nosso amigo, nosso companheiro de todos os dias, o Paulo Leandro tá com a gente aqui dizendo boa tarde, graça e paz, estamos juntos. E eu já estou sentindo falta aqui, sabe de quem? Do Heraldo Júnior, não chegou ainda. O Heraldo deve estar em busca aí de novidades da equipe do Asa. O Asa, que nesse fim de semana entra em campo pelo jogo de ida. É a semifinal do Brasileiro da Série D, encara a equipe do Gama. É um duelo muito difícil. As duas equipes já conseguiram aí o acesso, mas agora é a hora de definir quem vai para a decisão. E o adversário é o Gama. É um time forte. E o primeiro jogo acontece já no próximo domingo, será às 5 da tarde no estádio Fumeirão, em Arapiraca, o Asa recebendo o Gama, é o jogo de ida.
3: Vai ser uma parada federal, hein?
0: Jogo duro.
3: Parada federal, jogo duro.
2: No ano passado, a gente acompanhando a segunda divisão do Campeonato Tocantinense, eu ouvi da voz, da boca de um próprio dirigente de uma equipe do Tocantins, falar: esse negócio de segunda divisão, esse negócio de campeão, né? Isso é uma vergonha, ser campeão da segunda divisão. Eu falei: rapaz, título é título.
3: Claro.
2: Né? Então, às vezes o pessoal fala assim: o torcedor, por exemplo, do clube da Série D, qual é o primeiro objetivo deles? Né? O sonho deles é ver o acesso. Quando chegou ao acesso, agora é ver o título, conquistar o título, né? Claro. Porque vai para o currículo. Asa de Arapiraca, campeão brasileiro da Série D.
3: Claro.
2: Olha só, né?
0: Então,
2: Ademar?
0: Então é um currículo para sempre.
2: Nossa, o que é isso, né? Então, eu acho que o torcedor tem que pensar assim mesmo. Eu tenho certeza que o Heraldo pensa e tá lutando para isso também, né?
3: Com certeza.
0: Olha só, e quem tá mandando mensagem pra gente aqui, já participando através de mensagem de áudio, é o nosso ouvinte Bruno. E ele tem algo a falar aqui para os nossos ouvintes que estão acompanhando aqui. Vamos ouvir da própria boca do Bruno. Vamos acompanhar aqui o que tá falando nosso amigo Bruno. Fala, Bruno!
4: Boa tarde, pessoal, tudo bem? Boa tarde aos ouvintes aí, ao pessoal da bancada. Queria falar que não adiantou, não. Não adiantou. Todo mundo que ficou acordado até tarde ontem, para os que ficaram felizes depois da expulsão do Ranieri, não adiantou, não. Deu a lógica. Grandioso Timão ganhou. Né?
0: Que fase.
4: E eu não tô sendo presunçoso nem soberbo, não, mas...
0: Ah, não, tá certo.
4: Bora ver no final do ano se esse PSG é tudo isso mesmo no Mundial de Clubes. Essa Libertadores aí já é nossa.
0: Tá vendo?
4: É isso aí.
0: É isso aí.
4: Cima e vai, Corinthians!
0: Ô, Bruno, hoje o corintiano acordou daí pra mais um pouquinho. O Bruno hoje tá sendo só aquele corintiano mais tranquilo, porque ele já tá prevendo já a final do Mundial, lá no final do ano. Ele já tá projetando aí o duelo contra a equipe do PSG, viu?
2: Tem um detalhe, por exemplo, eu não sou torcedor do Corinthians, mas eu sou brasileiro. Então, é claro, o Bruno tá certinho. Primeiro torceu aí para a vitória em cima do Rosário Central. Conseguiu agora, né? É torcer também para o título. E se vier também para o Corinthians, é muito bem-vindo, com certeza. Viu?
0: Lembrando que o Brasil, nos últimos anos, só o Brasil levou aí a Libertadores da América e esse ano está caminhando aí para mais um brasileiro. Afinal, eu vejo clubes, por exemplo, o próprio Palmeiras, o próprio Flamengo, que são favoritaços aí a serem campeões, mais uma vez estão nas fases seguintes, estão na fase de quartas de final e os brasileiros aí comandando, né?
3: Tomara que mais uma vez dê brasileiro.
0: Ontem ficou pela frente aí, pelo meio do caminho, a equipe do Mirassol. Mirassol que perdeu nos pênaltis para a equipe da LDU, acabou sendo derrotado, fez uma grande campanha. Muita gente achava que, por ser a primeira estreia na Libertadores, o Mirassol não ia chegar longe, mas conseguiu chegar até a fase de oitavas, acabou sendo eliminado fora de casa, lá na altitude, contra a equipe da LDU, lá no Equador, né?
2: Agora só resta ao Mirassol levantar a cabeça, né? Dever cumprido, fez uma grande campanha, sim, e melhorar agora a classificação do brasileiro, né?
0: É verdade. O brasileiro aí é um negócio que, se não abrir o olho, vai ficar pelo meio do caminho, pode cair para a segunda divisão, né? 1:29, abraçando aqui também o nosso amigo Josivan. Josivan Cantuário tá com a gente. O Josivan hoje tá na TV, hein? Tá acompanhando a gente através do canal 13.2, a Unitis FM. O Josivan tá dizendo: boa tarde, meus amigos do Esporte Mais. O Flusão só está indo porque o Vascão não está no caminho deles. Abraço para o Antônio Carlos Cardoso, que está feliz com esse Flusão dele. O Antônio Carlos está feliz com o Fluminense classificado na Libertadores. O Josivan está feliz com o Vasco classificado na Copa do Brasil e também na Sul-Americana. Ontem, o Vasco atropelou o Olímpia lá no Paraguai de virada. Foi 4-1, viu, meus amigos?
2: Deixa eu aproveitar e mandar um abraço aí para todos os torcedores do Fluminense e também do Vasco. Claro, tem que acreditar até o último momento. Eu acredito, sim, muito no futebol brasileiro, né?
0: É verdade.
3: Tem melhorado, tem melhorado o nosso futebol.
2: Exato.
0: 1:30 agora, nós vamos ao nosso intervalo. Já já tem muito mais destaques pra gente falar. Nós vamos falar, inclusive, Lula, dos jogos do fim de semana pela fase de quartas de final do Copão Tocantins, os jogos de ida. Teremos dois jogos nesse sábado amanhã, dois jogos no domingo. Nós vamos falar também da Copa do Brasil Sub-20. Os times do Tocantins conheceram os seus adversários aí em sorteio realizado agora há pouco pela CBF. Nós vamos falar da segunda divisão. O batalhão segue reforçando. Anunciou mais dois nomes aí para reforçar o elenco na competição. o União de Palmas, o time do Jades Alberto, já tem treinador confirmado e não é o Vicelmo Rodrigues não, viu, Ademar Costa?
3: Ah, é?
0: Tem não, outro nome, viu?
3: É, o Vicelmo gosta de chegar e montar o time dele. Como o time aqui já tá montado, eu achava muito difícil. E outra coisa, ele não poderia começar logo...
0: E ele foi anunciado lá em Goiás, ontem o Gilmar, inclusive, trouxe a informação,
3: pois
0: né?
3: Pois é, e ele gosta de começar o trabalho. Como é que ele ia chegar 3 jogos depois, então ele não trabalha dessa maneira. Porque o Vicelmo, ele pode até não subir, pode ser, até não ser campeão, nem vice-campeão. Mas ele gosta de montar o seu time e aí fazer o seu trabalho para tentar, então, buscar resultados.
2: Orlan, antes de você chamar aí o nosso intervalo, deixa eu só mandar um abraço para o nosso companheiro de bancada, o Gilmar Santos, que está em Minas Gerais, em Bom Despacho, na casa da mãe dele, a dona Sebastiana, a minha tia preta.
3: Comendo, né? Um pão de queijo.
2: Está lá saboreando uma carninha de porco, né? Um pão de queijo, daquele jeito que ele gosta, e com certeza está lá ouvindo o programa. Um abraço para ele, um abraço para a minha tia preta, o tio Vicente, um abraço para a Simone, o marido dela, o Luiz, todos lá em Bom Despacho, Minas Gerais.
0: Ele que foi cedinho hoje, chegou por lá, disse que quando desceu lá em Belo Horizonte, hoje por volta das 5 horas da manhã, a temperatura estava na casa dos 15 graus.
3: Que beleza, hein?
0: Ei, maravilha. Grande Gilmar Santos, e hoje... ele está aproveitando aí na casa da mãe, mora longe, foi lá para curtir com ela o seu aniversário, né? 90 anos, né, Lula?
2: Acho que 80 e poucos, né?
0: Tá chegando aos 90.
2: Tá chegando,
0: né? Depois
2: lá
0: nós vamos confirmar isso aí pra gente falar direitinho, para não cometer equívoco por aqui, mas de qualquer forma desejando para ela muitos anos de vida, e claro, Gilmar Santos tem que aproveitar a mãe, porque a mãe a gente só tem uma, né?
2: Exato.
0: 1:32, nós vamos ao nosso intervalo, a gente volta já, na sequência, já, com a sequência aqui do nosso Esporte Mais, com muito mais destaques, você vai participando, e o Heraldo Júnior chegou, hein? Ele disse que chegou um pouquinho atrasado, mas já está por aqui. Grande Heraldo, seja bem-vindo sempre aqui à nossa programação, ter você na nossa companhia, na nossa programação diária.

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4: É isso, daqui a pouquinho tem Coração Sertanejo, por aqui tem PP do Rádio e a gente continua com o Trânsito Livre, aquele momento de informações que hoje temos Sala de Visitas.
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4: A Tina Santos está por aqui para conduzir a nossa sala de visitas. Temos visita especial, né, Tina?
6: Verdade,
4: Chile. É, visita jovem e talentosa, talentoso, né?
6: Exatamente, ele tem 13 aninhos, gente.
4: 13 aninhos, né? Uma criança.
6: E é bacana ainda. Demais quando
4: eles
6: a gente...
4: não gostam, né? Fala criança, não, já é um rapaz.
6: Já é um adolescente. É lindo, chegando aqui com a gente, veio com o papai, o Alexandre Ramos, Bibi Cole, né? Que está aqui no estúdio, é o Benjamin Leite Bibi Cole. Ele é um jovem destaque do xadrez tocantinense. O ano passado ele foi campeão tocantinense sub-14. E esse ano foi aí, né, o campeão dos Jets de xadrez aqui no Tocantins. Com essas conquistas, ele garantiu a oportunidade de representar o estado nos Jogos Escolares Brasileiros, os JEBs 2026, que vai acontecer em Brasília. Hoje a gente conhece um pouco mais da trajetória deste atleta jovial que está aqui com a gente, falando um pouquinho das suas conquistas e da preparação para esse importante desafio nacional. Benjamin, tudo bem? Seja bem-vindo.
7: Obrigado por me receber aqui. Bom dia.
6: Seja bem-vindo, meu anjo. Bem-vindo, bem-vindo. Muito bom receber aqui no estúdio, né, um jovem talento. Comece falando pra gente, Benjamin, como que você começou a gostar e falar assim, xadrez é minha área, é isso que eu gosto de fazer. Foi desde cedo, foi papai, mamãe, amigos. Quem que influenciou você a jogar xadrez?
7: Na verdade, foi há muito pouco tempo, né?
6: É?
7: Não joga há muito tempo.
6: Não?
7: Não, eu acho que tem 2 anos só.
6: 2 anos e por 2 anos já é campeão, ano passado e esse. Fale um pouquinho do desafio de ser um jogador de xadrez.
7: Tem muito esforço envolvido, né?
6: Uhum.
7: Todo dia você tem que reforçar tudo que você lembra, até porque é difícil lembrar de tanta coisa ao mesmo tempo, principalmente durante.
6: Tem muitas regras?
7: Tem princípios, tem que você tem que seguir. Tem abertura, tem tudo, tem final, tem um monte de coisa que você tem que lembrar durante a partida.
6: Uhum.
7: E se você não lembrar, muitas vezes você pode acabar perdendo a partida. Então é muito punitivo o xadrez.
6: É.
7: E é muito rigoroso.
6: É desafiador, né?
7: É muito desafiador, sim.
6: Todo dia você tem que estar estudando, né? Descobrindo. Como que você pratica no dia a dia? Tem alguém em casa, família, amigos que joga com você? Ou você estuda, vê internet, vídeos, tutoriais? Como é que é? Como é que é a sua disciplina para aperfeiçoar cada vez mais no xadrez?
7: Eu vejo vídeo na internet,
6: né?
7: Que ajudam muito, tem muito conteúdo.
6: Tem, muitos tutoriais, né?
7: E eu tenho professores, tenho um professor da minha escola, tem um do Rio de Janeiro, que eu faço aula online.
6: Ah.
7: E tem um do Tocantins também, que é um mestre.
6: Uhum. Pode mandar um abraço aí pra esse professor aqui do Tocantins, os professores, né?
7: Alexandre.
6: É? Como é que é o nome do professor?
7: Do Rio de Janeiro é o Rafael Ventura.
6: É.
7: E daqui é o Alexandre Miranda.
6: Alexandre Miranda. É, na escola que você estuda. Você estuda no Objetivo, né? Uhum. Aí você competiu por lá. Foi? A competição?
7: Sim, eu já
6: competi. É, já compete por lá, representando o colégio, né? O ano passado você foi campeão tocantinense sub-14. E esse ano, né, o campeão do Jets. Como que a família recebeu aí essas conquistas e o que representam essas conquistas aí por 2 anos consecutivos e agora já para representar o estado na etapa nacional?
7: Claro que eles gostaram bastante, abraçaram tudo isso. Eles sempre me parabenizam pelas minhas conquistas e eles são... Eles que até querem aprender xadrez.
6: Ora! Quer, papai? Vai aprender? ou seja, tem no DNA, tem no DNA. Papai já jogou uns 30 anos atrás, jogou xadrez. De certa forma, incentivou, né, Alexandre? O Alexandre está aqui no estúdio e falou assim, ó, não quero falar no microfone, né? Então, estamos preservando, só indagando. Daqui a pouco ele queria coragem de chegar aqui. Mas eu quero perguntar para você, Benjamin, o que, que mudou na tua rotina depois destas vitórias? Tiveram aí 2 vitórias consecutivas e agora você vai aí, né... se preparando cada vez mais para a competição nacional. Quando é que vai acontecer essa competição lá em Brasília?
7: É em setembro.
6: Setembro, mês que vem, né?
7: 12, acho que é dia 12 a 16.
6: De 12 a 16. E aí a competição, você já sabe mais ou menos como que vai acontecer? Vai jogar amanhã, tarde, noite? Já tem uma programação? Já deve ter, né, essa programação, né? No site.
7: Não.
6: Tá certo. Além das competições, o que que você percebe que o xadrez tem ensinado para você no seu dia a dia para te fazer uma pessoa melhor?
7: Eu nunca desisto das partidas de xadrez, isso é algo muito importante. Se eu estiver melhor, eu sempre vejo o jeito do meu adversário voltar, então, tipo assim, não posso relaxar e eu não posso desistir também. Porque sempre tem um jeito.
6: Tem que ter um jeitinho, né? Pra poder conseguir fazer bonito. E com essa oportunidade, as expectativas da família, representando Tocantins, como que você se sente representando Tocantins nessa competição nacional lá em Brasília?
7: É uma sensação muito boa, né?
6: Claro.
7: Quando eu comecei a jogar xadrez, eu nunca achei que eu ia chegar nisso tão rápido, né?
6: E muito rápido. Você falou que começou a jogar tem 2 anos, já tá aí, ó, com 2.
7: Uhum.
6: Eita, que coisa boa. Disciplina, dedicação, muito estudo, né?
7: Uhum.
6: Mais alguma coisa que você queira colocar aqui para os nossos ouvintes a respeito do seu trabalho, das competições, treinamento?
7: Eu queria dizer que... Se você se dedicar, os resultados podem chegar às vezes mais rápido do que você pensa. Depende da sua dedicação.
6: Dedicação, né? Dedicação. Então tá bom. Quer fazer alguma pergunta?
8: Que bacana,
6: aí,
8: né? Ouvindo aqui, realmente. Como a gente estava falando aqui nos bastidores, né? Que é bem difícil, gente. Jogar aqui,
6: gente,
8: já tentou.
6: Eu jogo dama male-male. Dama tu joga, né?
8: Dama é facinha,
6: né? Male-male.
8: Xadrez é bem complexo mesmo, né? Você compreender ele.
6: É verdade.
8: A função de cada um, de rainha, de não sei o que.
6: Quais são os nomes das peças no xadrez? Fala aí pra gente. Nós que somos leigos.
8: Bispo, cavaleiro.
6: Pinhão,
7: cavalo.
6: Cavalo.
7: Bispo. Rei. E dama.
8: É a dama.
6: Então, que é mais, forte? A torre.
7: A torre
6: é o que dá o checkmate.
7: A mais forte é a dama.
6: É a dama.
8: Por isso que eu chamei de rainha, gente. É porque ela é a poderosa do negócio. Isso eu sei, que ela é a...
6: Eu não sei nada de xadrez, né, gente? Mas que bacana, bom demais, viu? Você pensa em organizar e, de repente, com colegas de sala. E, ó, vamos fazer uma competição aqui interna no colégio. colégio e tal, pra gente estar brincando no intervalo, recreio. Tem?
7: Eles fizeram isso, inclusive. É. Eles colocaram mais retirar.
6: É. Mas volta de novo, né?
7: Eu tava pensando em fazer uma simultânea. Ah. Que geralmente é simultânea quando tem várias pessoas jogando ao mesmo tempo com outras.
6: Uhum.
7: Mas o meu pai falou que poderia parecer meio arrogante, às vezes, até também. Mas seria algo legal de fazer.
6: Porque também tem esse detalhe, né? Pessoas que gostam do xadrez são intituladas já muito inteligentes, né?
8: Muito.
6: Né? Então,
8: muito, muito.
6: Não pode
8: sempre se fala, joga xadrez é muito inteligente. Principalmente crianças, né? Ou pré-adolescentes, enfim, que vem dessa idade. E eu acho bacana você vir aqui, falar sobre isso e já dizer, olha, 2 anos já ganhando aí campeonatos. Porque você está incentivando outras pessoas jovens como você, até crianças mesmo, para entrar nesse mundo e falar, é possível, né?
6: Porque não tem uma idade X, né? Você pode,
8: não tem idade X.
6: Antes estimular,
8: quem for mais
6: melhor,
8: velho,
6: né?
8: Também. Quiser começar, também pode, né? Que bacana, a gente até agradece aí esse incentivo. E fica essa dica aí pra moçadinha, né? Vamos jogar xadrez, desenvolver a mente, né?
6: É verdade, Shirley. Então, Benjamin, muito obrigada. Sucesso pra você. Então, que você venha campeão lá de Brasília. E volte aqui, né? Com a torre, né? A premiação é uma torre? É o troféu?
7: Não sei, acho que é um troféu normal.
6: É um troféu normal? Aqui você recebeu um troféu do Jets normal, foi?
7: Foi uma medalha.
6: Medalha? Foi medalha, né? Foi medalha, né? Ah, bom, então tá certo.
7: Os outros torneios eram um cavalo.
6: É porque pode ser qualquer uma dessas peças, né? Pode ser
7: um cara dama, rei.
8: É legal, né?
6: É, bom demais. Obrigada, meu anjo. Tudo de bom, bom final de semana. E que represente bem lá o nosso Tocantins em Brasília, no Jebis 2026, tá bom? Valeu, Shirley. Por agora são essas as informações. Volto com você aí de Trânsito Livre. Daqui a pouco a gente retorna já no programa Coração Sertanejo. Até já, pessoal.
8: Olá, ótima tarde. Daqui a pouquinho tem Coração Sertanejo por aqui. E eu continuo mais um pouquinho com você, né? Nessa tarde bacana de sextou. E vamos assim, já um gostinho aí, só um esquenta pro coração sertanejo. Bora com Rio Negro e Solimões. Castelo de Sonhos. Boa tarde.

0: aí, Anitta e Mestrinho, eu não sou santa. Boa demais, né? Agora 6 minutinhos das 4. Vamos de participação, pessoal que tá por aqui comigo. Desejando aí ótima tarde pra... Olha quem tá por aqui, a Lindalva. Chile, boa tarde,
1: boa tarde, Chile. Boa tarde, Lindalva. Tá desejando Lindalva. Um bom final de semana pra você, tá,
0: Chile? Você também, minha querida.
1: Tudo de bom pra você, que Deus nos abençoe.
0: Amém.
1: Tô aqui ligada. Eita, coisa maravilhosa. Bom demais. Bom, tá muito, né? Quente. Aqui em Itacoaçu é quente agora, mas de noite é frio. Assim.
0: É.
1: Ah, aqui é bom pra ir morar. Aqui tá controlado. A noite é frio e aí o de dia é quente, né?
0: Pois é.
1: Mas tá tudo bem. Tudo de bom pra você, tá, Chile? Boa tarde, abençoada.
0: Boa tarde, Lindalva. Já tá chegando aí o Festival de Itacoaçu, né? Gastronômico. E a gente tá todo mundo por aí. Estaremos. Que coisa boa, né? Olha, quem tá por aqui também é a Sussu. Diga aí, Sussu.
2: Olá, Chile. Oi. Ligado na programação.
0: Então tá bom, Sussu, demais.
2: Diretamente Sussu. Do Refúgio do Amor.
0: Aí é bom.
2: Do setor Irmã Dulce. E um cheiro no coração de toda a galera da animação.
0: Tá certo. Sussu, Jojo, toda a galera da animação, aquele abraço. Fico feliz sempre de ter vocês por aqui, tá? Oi, boa tarde. Olha.
3: Boa tarde, Pepe do Rádio. Boa tarde.
0: O Otacílio já tá mandando boa tarde pro Pepe. Eu vou guardar essa mensagem aqui, porque o Pepe já tá ali, ó. Já tá aqui falando, é pra mim, é pra você, Pepe. Essa você abre aqui, tá bom? Gente, ó, vou dar tchau, tá? Tá na hora. Desejando a você excelente final de semana, tudo de bom. Obrigada pelo carinho da sintonia, participação. Segunda-feira, nosso encontro marcado às 2, com mais um Trânsito Livre. Beijo, fique aí na melhor programação. Porque sextou, olha, vem aqueles modão remoso do Pepe. No sextou, olha, o sextou, prepara, se prepara. Porque o Pepe já tá inspirado, chegou aqui inspirado, já dá pra perceber. Então tá bom, gente, até segunda, tchau, tchau.
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3: Museu de Zoologia e Taxidermia José Eridaze da Universidade Estadual do Tocantins é referência na preservação da fauna e no ensino de ciências biológicas do estado. 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
1: Então simbora que tá na hora de mais um Coração Sertanejo ao vivo. Muito boa tarde, amigas e amigos aí. Pela cidade, pelo sertão, né? Vai nos dando carona também nas estradas, nas rodovias estaduais, vicinais, federais também, que cortam a nossa região, nosso muito, mas muito obrigado aí por essa companhia toda especial aqui no sonzão da nossa Unitins FM. PP do rádio com você para mais um Coração Sertanejo daquele jeitão, daquele modelão, sextando por aqui, né? 21/8 já, hein? Embalando aí para os últimos 10 dias, né, do nosso mês de agosto 2026. Boa tarde para você, onde quer que esteja. Bora comigo até as 18h30. É ao vivo.
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1: Bora no capricho, hein? Pegando do lado certo que dá.

certo, hein? Felicidades aí pra você. Obrigado pela companhia. Reloginho marcando 4:08 já. 4:08 aqui no Coração Sertanejo.

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1: Por aqui a gente toca sempre as melhores, hein? Só moda caprichada aqui nesse Coração Sertanejo, hein? Já tivemos essa de saudade na versão aí do Matão e Monteiro, tivemos também um leilão ali pra galera recordar.

0: Pepe, por favor, passa pra mim hoje aí.
1: Vai.
0: Mensagem de aniversário com Neinando. Neinando,
1: bora.
0: Quero oferecer pra Jordaninha, que hoje beleza. Completa mais uma primavera. Uhum. Tá colhendo mais um machixinho no quintal.
1: Um machixinho lá no
0: quintal. Deus abençoe do quintal, ela né? Hoje, sempre. Uhum. Meus parabéns, Jordaninha.
1: Certo.
0: Que Deus te proteja na paz, com saúde.
1: Beleza.
0: E muitos anos de vida e felicidades. Você juntamente com toda a sua família.
1: Sim,
0: meus parabéns, sim. Parabéns, parabéns mesmo. Ok? Dona okay. Rita de Cássia, de Porto Nacional, desejo pra você.
1: Ok, minha amiga, aquele abraço pra você.
0: Hoje, amanhã e sempre, na hoje, sua amanhã. Vida, tudo de bom.
1: É isso aí, hoje,
0: boa
1: amanhã
0: tarde.
1: E sempre. Boa tarde.
0: Obrigado,
1: boa tarde.
0: Pepe do Rádio. Obrigado, obrigado.
1: Vou lhe atender já já, hein? Já tô com a moda separada ali pra gente escutar daqui a pouquinho a mensagem de aniversário especial pra Jordaninha também, que é nosso ouvinte especial e tá lá no Galera da Animação, sempre antenada, sempre ligado. Jordana, dá uma piscadinha aí, manda um joinha pra gente aí. E estamos aqui na companhia. 4h19 agora, Vilonei.
2: Boa tarde, opa. boa tarde, meu amigo.
1: Meu amigo.
2: Pepe do Rádio na Qualidade.
1: Você tá bom? Taguatinga,
2: Tocantins.
1: Bora, Taguatinga.
2: Vamos aqui agora, meu rei, Pepe.
1: Bora.
2: Na Lupinha Bichinha, Maiara de Abreu.
1: Ela tá por
2: Carla
1: aí.
2: Moreno, pegando a
1: sim.
2: Deusimar, Jota, junto.
1: Certo.
2: Pepe do Rádio, que é você, Léo Vieira.
1: É todo mundo Tina aqui,
2: Santos,
1: hein?
2: Pra todos aí da Rádio. Tá
1: valendo. Tina já chegou.
2: Vou sacar uma pra nós aí de Roberta Miranda, só dela sozinha.
1: Só uma dela? Então deixa comigo.
2: Boa semana, boa sexta-feira, Deus abençoe nós todos.
1: Deus abençoe a todos nós. Aquele abraço para você direto aí de Taguatinga. Boa tarde para você. É, Remédios, Perfil Remédios aí. Oi, Remédios, tá tudo bem? Tudo certinho? Muito, mas muito boa tarde, muito obrigado aí por essa companhia sempre agradável aqui no Sonzão Legal. Hoje é aniversário da Lúcia e da Jordana, né? É, feliz aniversário. Deixa eu escutar um recadinho aqui da Sulani, tá ligada aqui, ó.
3: Olá, Pepe, olá. Que musicona top, vocês estão com S de saudade,
1: cês
3: hein?
1: Vocês estão com S de saudade aí, não é? É?
3: Essa aí é difícil de achar, viu?
1: Ficou boa, não ficou?
3: É, Pepe,
1: oh.
3: É, toca aí todas as músicas do programa pra Lúcia e a Jordaninha, né, que são os aniversariantes de hoje, lá da galera da animação,
1: sim,
3: tá?
1: Sim, sim, sim, deixa
3: e o churrasco comigo. Tá assando e mais tarde todo mundo tá lá comendo churrasco, viu, Pepe?
4: Manda localização aí pra mim.
3: A localização, a Lúcia ainda vai passar pra nós.
4: Ah.
3: É isso aí, Pepe do Rádio, todos os modões pra galera da animação. Tchau e obrigado.
4: Vocês não mandam localização não, senão eu vou, viu? Olha, não manda não, e eu sou um churrasqueiro assim de primeira, viu? Eu tenho acendo churrasco também, viu?
1: Aquele abraço, Lani. Obrigado, parabéns aí pra Lúcia, parabéns pra Jordana também. Turma boa da nossa galera da animação. Chique demais ter vocês sempre aqui na nossa companhia. Eu sempre falo que a gente tem os melhores ouvintes do mundo. Não é de hoje que eu falo isso, né, gente? É de 20 anos atrás que a gente vem falando que a gente tem sempre a melhor companhia aqui no Sonzão da nossa Unitins 96. Olha a Maria. Ô, oh, Maria. Maria Nogueira. Maria, encosta aqui, Maria. Encosta aí, Maria. Me dá um abraço. Aqui. Ah. Fala comigo, Maria. Boa tarde.
5: Boa tarde, Pepe.
1: Boa tarde pra você.
5: Ê, Pepe. Faz dias que eu falei na rádio.
1: Pois é, fale
5: Pepe,
1: comigo.
5: Passa aí pra mim. Uma música de Gene Gene.
1: Vamos orar
5: pra Estou dona. Chegando pra te amar.
1: Estou chegando Gene pra te amar.
5: Gene. Feliz pra todas as pessoas que estão nos ouvindo nesse momento.
1: Opa!
5: Vamos que vamos, Pepe, porque sextou.
1: Sextou aí? Aqui também já sextou, viu? Eu já tô animado e embalado aqui com a sexta-feira. E aí o trem tá animado. E daqui a pouco nós vamos animar com a moda do Gene Gene também, que vai chegar aí, viu, Maria? Pode deixar que eu vou derramar a moda já. Já encontrei, já separei. É, Cleudeci, alô,
6: boa
1: alô.
6: Boa tarde,
1: alô, você.
6: Cleudeci,
1: boa tarde, bem-vindo,
6: hein? Eu uma música com Paulo e Paulinho, Barco de Papel.
1: Barco de Papel tem, rapaz, tem sim, ué.
6: Eu digo é só pra ouvir, pra quem gostar da música.
1: Ah, essa é boa.
6: Para os ouvintes que gostar da música.
1: Essa moda é boa, mas boa toda, viu? É, na verdade, eu não achei aqui com o de Paulo e Paulino, mas eu vou mandar é com o trio Parada Dura, viu? É, não achei a versão do de Paulo e Paulino, aí eu mando pra você com o trio Parada Dura, os originais aí do Barco de Papel, viu? Deixa comigo, Cleudeci. Abraço pra todos no Taquari, na Vila Grotins, vai ter cavalgada aí no domingo, concentração aí a partir das 9 horas da manhã no posto aí, e aí depois a galera segue lá, arruma Vila Grotins, lá no Boteco do Negão, hein?

0: Vai ser domingão aí, a cavalgada ecológica aí, na região do Taquari, pra nossa Vila Grotins aí, viu? É domingão, domingão, hein? Marcos Lapada, fera tá aqui, ó. Cadê ele? Cadê?
1: Boa tarde.
0: Boa tarde,
1: meu amigo. Eu comecei a falar e falei demais.
0: É?
1: PP, esse aí. Marcos Lapada. Você tem aquela música Luz da Minha Vida?
0: Tem.
1: Tem também. Alarga os corações nossos aí, tá bom? Você é uma pessoa abençoada de Deus. Só passa coisas boas pra nós.
0: Bora aqui.
1: Todos os sentidos aí de educação, de respeito, de humildade,
0: uhum.
1: de viver a vida com simbolicamente com todas as coisas boas da vida, né? Nada é exagero, só aquelas coisas deliciosas. E amanhã eu vou lá no Manducá comer um frango caipira, a lapardo.
0: Aquela
1: se ferventa o sangue lá com os miúdos, faz a farofa de puba lá, toma duas lapadas boas lá,
0: pai do céu.
1: Moderadamente.
0: Moderadamente,
1: bom você, satisfação, tá bom?
0: Gostei.
1: Deus no comando, Deus amar Deus e amar o próprio nós mesmo. Tchau.
0: Deus no comando. E você que vai pegar a estrada, não só o Marcos, né? Como ele tá falando. Eu ainda quero depois, futuramente, fazer uma caminhada ali entre Porto e Porto e Monte do Carmo, né? É, quero combinar depois com o padre Anderson pra gente chegar lá em Monte do Carmo, lá, né? Talvez saindo à meia-noite pra chegar lá de manhãzinha, alguma coisa assim, ainda vai dar certo ainda. Uma hora dessa a gente vai programar isso aí, essa programação ali entre Porto e Monte do Carmo. E não só pro Marcos, né? Nosso ouvinte aqui. Para você que vai pegar a estrada no final de semana, muita atenção, muito zelo, muito cuidado, sem excessos, né? Sem aqueles excessos que eu gosto sempre de estar falando aqui. Excesso na velocidade, na comida, na bebida, até na conversa, o excesso não faz bem, né, gente? Então, né, vai pegar o final de semana aí no estradão também, cuidado, né? Hoje, como eu já falei aqui dias atrás, volto a repetir, né? Os carros estão com muita tecnologia, né, velocidade, mas você tem que saber dosar entre velocidade, né, e a condição de tráfego de cada rodovia, de cada estrada. Né? Não adianta você ter uma máquina muito potente, mas não ter o controle sobre ela. Né? Como se diz, não adianta se você tem um carro mega potente se você não souber andar, se você não dominar o carro, a moto... Né, se não tiver o controle também de quem está ali, ou no volante, ou então né, no guidão ali, comandando a direção, né? Cuidado, né? Cuidado, mas cuidado mesmo. Meu amigo Fabinho do Espetinho, alô Fabinho, já está pronto, preparado e animado aí na região da 208 Sul. Aquele abraço para você, garoto. Obrigado pela companhia. Sorinda Pingo de Ouro, né? Pediu o Gênio aqui, as águas do São Francisco. Rapaz, eu tô querendo ver as águas aí de setembro, né? Tomara que venha uma aguinha de chuva em setembro aí, pra dar uma refrescada também, né, meu amigo Sorim? Abraço pra você, direto aí da Pingo de Ouro, na qualidade sempre e na nossa companhia.
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0: Muito boa tarde, uma super sexta-feira pra você. Na luta, no embalo também, na companhia especial, meu parceirão Misael. Meu parceirão Misael na qualidade máxima, na rota do som. É sonorização de qualidade. É o trio Rota do Som. Esse tem pressão, esse tem qualidade. Valeu, Misael!

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bora por aqui, cuidando na sexta-feira, a qualidade total. Boa tarde aí pra você, 4:36 agora. Sim, ó, tô chegando pra te chamar, hein?

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1: Seguimos aqui na nossa Unitins FM. Muito boa tarde para você. 4h40 e o melhor da informação. Alô, alô, Tina Santos.
2: Opa,
1: boa sexta.
2: É sextou, Pepe do Rádio. E a gente chega aqui trazendo informações para os melhores ouvintes na sintonia com a gente. A gente fala agora que Palmas recebe, até o dia 27 de agosto, a 21ª edição do Palmas Shows Mais Fashion, a feira voltada aos segmentos de calçados, confecções, cama, mesa e banho e acessórios. O evento iniciou ontem, dia 20, acontece no Centro de Convenções Arnul Rodrigues e reúne lojistas, representantes comerciais e empresas de diferentes regiões do país. Segundo a organização, mais de 600 marcas estarão representadas com lançamentos e negociações comerciais. A programação inclui ainda uma palestra sobre varejo, vendas e comportamento do consumidor. É amanhã, dia 22. A feira é exclusiva para empresários e não é aberta ao público em geral. O evento comemora 10 anos de atuação e tem encerramento previsto para o dia 27. E a gente falava aqui em off, né, da fumaça, você vê que a nossa serra tá moça, eu venho, eu que moro ali beirando Taquarussu, de lá para cá, a gente vê vários focos de queimadas, né? Tá mês de agosto quente, né?
1: Agora em diante, né? A tendência é o calor apertar, né?
2: Apertar.
1: E como a gente já tem falado aqui, essa situação do El Niño também, que é um fator, uma condição a mais.
2: Um agravante a mais,
1: né? Para esse ano de 2026, né? Havia, assim, há uma expectativa de que essas condições climáticas estejam mais variáveis ainda de agora, né? De agora, dia 20, até o final do mês de setembro.
2: Então, cuida, então, gente.
1: É hora de cuidar, né?
2: É, hoje mesmo, a gente que convive com idoso e com criança tem que ter um cuidado especial. É o período da gente colocar toalha umedecida, manter o umidificador, deixar o ambiente aí. Porque não tem jeito de fugir do ar-condicionado, né, gente? Então,
1: sim,
2: é umidificar o ambiente. Se tiver uma planta que ajuda, né, nesse processo, né, também pode deixar ali. Depois leva de noite para tomar uma serena por volta para dentro de casa, né? Para estar cuidando aí da nossa saúde nesse período de baixa umidade relativa do ar. E é realmente
1: agravado com a poeira,
2: com a poeira e a fuligem,
1: né? A fumaça.
2: É, eu tava vendo agora há pouco aqui um vídeo que foi postado há 2 horas de um redemoinho, né?
1: Sim.
2: Um mini tornado. E tá tendo vários na capital. Já teve tempos que foi bem pior, né?
1: Sim,
2: antes do...
1: Antigamente era muita poeira.
2: É, lá 2000, 2001 e até acho que uns 2010
1: até
2: tinha
1: 2010
2: muita.
1: Até 2010 era arrochado.
2: Era
1: arrochado,
2: muita poeira, muitos tornadinhos, né? Mas a gente tem que estar cuidando. E a Mara Santos traz aí mais informações, dicas para a gente estar cuidando da nossa saúde, né? Mara, conta aí pra gente.
3: Palmas registrou 123 focos de incêndio nos últimos 30 dias, enquanto a umidade relativa do ar tem variado entre 12% e 20%. O índice é classificado como perigo e, segundo a Secretaria Municipal de Saúde, a combinação de calor, ar seco e fumaça pode agravar problemas respiratórios. Crianças, idosos, gestantes e pessoas com doenças respiratórias ou cardiovasculares precisam de atenção redobrada. A orientação é beber água regularmente, evitar a exposição ao sol e à fumaça nos horários mais quentes e proteger a pele e os olhos. A Secretaria Municipal de Saúde também alerta para o aumento da circulação de animais peçonhentos durante a estiagem. Em caso de acidente ou de sintomas persistentes, a recomendação é procurar uma unidade de saúde. Mara Santos para a Unitins FM.
2: É verdade, viu, Mara? A gente tem que ter cuidado e se tiver uma situação aí, né, mais séria, tem que procurar a unidade de saúde mesmo, né? Tá bom?
1: Muita gente tem assim, a questão de problemas respiratórios, né? Dificuldade com questão de problemas respiratórios.
2: Aí vem todas as ites, né?
1: É.
2: Rinite, sinusite.
1: Faringite. Né? Cuidado, né?
2: E até asma, né? Tem algumas pessoas, sim, nesse período aí da... de queimadas que dificulta um pouquinho mais aí quem tem problema de asma. Então, todo cuidado é pouco. Beber bastante água para manter o nosso corpo hidratado, viu, gente? Muita água.
1: A hidratação corporal é importante e, assim, eu sempre tenho falado aqui que não é você beber meio litro de água.
2: De uma vez, não.
1: É você ir tomando os goles, aqueles goles ali, um copinho, aquele copinho de americano ali de 200 ml. É excelente, é melhor do que você pegar e beber, por exemplo, uma garrafa, um 500 ml ou até mesmo um litro de água de uma vez, né? Divida em porções, né?
2: Exatamente.
1: Sextou, Tina!
2: Sextou, Pepe! Vambora! Você fica aí mais um pouquinho, né?
1: Eu sigo aqui!
2: Eu tô de volta pra casa na segunda-feira, a gente volta aí trazendo mais informações para os nossos ouvintes. Tchau, tchau, gente, bom final de semana. Juízo, viu?
1: Se
2: hidratação.
1: Cuidem.
2: Se cuidem, viu? E se for aí, tá calor, muito calor, vai à praia. Protetor solar, viu, minha gente? Protetor solar, porque a gente tem que estar cuidando também da pele, porque o sol tá queimando, né?
1: No excesso faz mal.
2: Exatamente. Bom, por agora são essas as informações. Pepe, tchauzinho, bom final de semana, minha gente.
1: Obrigado, obrigado aí, Tina Santos, e obrigado a você na nossa companhia. Siga comigo por aqui, hein?

0: Barco de Papel aqui no Coração Sertanejo ao vivo. Muito boa tarde, obrigado aí pela sua companhia sempre. Siga conosco aqui na Unitins às 4h49 agora, hein? Deixa eu ver quem segue aqui nas mensagens. Tem muitas mensagens aqui, né, meu amigo Goiano? Fala comigo aí, rapaz.
1: Boa tarde. Boa tarde. Tô ligado.
0: Calor.
1: Queria tomar um xixi de anjo, meu. Tá bravo.
0: Ah, é, rapaz? Não me lembra, não, moço. Lembra eu.
1: Pensa, pega uma boa aí. Ficou possível?
0: Deixa comigo.
1: Pode ser o Jean Giovanni.
0: Jean Giovanni?
1: Amante Anônimo.
0: Amante é boa, é boa.
1: Simone, Sônia, Mão de Cola, Assis. Raimunda do Rio do Sônia e todos os ouvintes.
0: Valeu.
1: Vamos que vamos, amigo.
0: Vambora.
1: Vamos remando só na potência.
0: Isso.
1: Mas é bom final de semana. E até a segunda. É nóis. Abração pra você.
0: Até segunda-feira, né? Vambora agarrar com fé em Deus na segunda-feira, né? Vambora cuidar aí pra gente chegar firme lá na segunda-feira, né? Daquele jeitão, daquele modelo. Meu amigo Bené, da Hora Certa, tá lá na região de Porto Nacional, tá ligado. Meu parceirão Genivaldo da Sucã. Alô, Genivaldo. Sempre que pode também. Ligado. E agora o Moraes tá na Chácara Olho d'Água. Aí sim, aí o clima deve tá bom, hein? Chácara Olho d'Água. Meu parceiro Moraes, boa tarde.
2: Olá, meu amigo Pepe Lopes, boa tarde, rapaz.
0: Alô, você.
2: Amigo Pepe, tô aqui no Maurício Venâncio.
0: No Maurício?
2: Lanchando aqui, macho, velho.
0: Não.
2: Vamos botar um burro nós aí. Fechou? Calma, velho, macho.
0: Vambora.
2: Um abraço para todos os ouvintes da Unitins FM.
0: Valeu, meu querido Moraes. Moraes, né, da Chácara Olho d'Água, só que tá no Venâncio lá, né? Acho que é na 3, na panificadora Venâncio aí, né? É, no lanchinho, tá na hora de tomar um cafezinho, um bolinho ali, um negocinho assim para segurar até mais tarde aí, né, meu querido Moraes? Vou mandando todas as boas, né? Tem muita moda bonita pra gente colocar. Bração pra você e pro Maurício Venâncio também. Meu amigo Mário Venâncio também. Bração aí pra ele, pra toda a família, né? Misael na Rota do Som, falei dele mais cedo, ele tá ligado. Já mandou até a foto aqui da tela lá da caminhonete, da nave, né? Da nave. Acelerando, embalado, animado e ligado, né? Na Rota do Som, na qualidade. Valeu, Misa. Qualquer novidade, vai contando, vai falando, hein? Edivaldo, cadê você, Edivaldo? Boa tarde.
3: Opa, meu amigo Pepe do Rádio, boa tarde.
0: Boa tarde.
3: Gostaria de pedir a música com o Chapelão.
0: Chapelão? Isso
3: é pra todos os motoristas da Supermix.
0: Eu acho que é o Chapelão.
3: Estamos ligados no seu programa aí, todos os dias.
0: Aham.
3: Aqui é Edivaldo.
0: Beleza. Eu acho que é do Chapeludo, né? É, vou separar ela aqui. É o Nando Moreno com o Rio Negro e Solimões, tá? Daqui a pouquinho eu já consigo botar essa moda no ar aqui pra gente escutar. Ribamar, o nosso José Ribamar. Alô, garoto, boa tarde.
4: Boa tarde, Pepe do Rádio, meu nobre amigo. Estou aqui, Riba Abril aqui.
0: Ah, o Riba Abril.
4: Curitiana, Tocantins.
0: Aí, Ana Burita.
4: Olha aí a música dele, da Paula Fernandes. Estou apaixonado por você. Ofereço para uma pessoa lá, Imperatriz Maranhão.
0: Olha.
4: Mandei o link para ela aqui agora, ainda da rádio.
0: Olha aí.
4: Tá lá ligadinha. O Jonathan, todos os galera da animação para você, todos que estiver na escuta desse maravilhoso programa. Valeu, nobre amigo, um abraço de bom.
0: Valeu demais, hein? Vou ver se eu tenho essa Estou Apaixonado aí com... É, com a Paula Fernandes. Vou ver se eu tenho ela aqui, tá? Vou dar uma conferida pra ver, se não mando outra da Paula Fernandes aí, bem, bem bonita, né? Ela tem umas modas bonitas também. É, Paulinha tá nos palcos aí, né? E diminuiu a intensidade, mas tá ativa. Tá na área, tá na pista. Cadê a Hilda? Direto de Betim, né? É, alô pro Pedrão também. Jordana tá aniversariando hoje, né? Ô, Sulani, você já descobriu aí a localização do churrasco? Qualquer coisa, você me chama. Qualquer coisa, me chama. Hilda, boa tarde.
5: Boa tarde. Hilda de Betim.
0: Boa tarde.
5: Tô ligadinha, viu? Se possível, toca pra mim IP Florido.
0: Ó, meu IP Florido.
5: Pra todos os ouvintes, galera da animação. Eu agradeço, viu? Muito obrigada.
0: Deixa eu procurar aqui, meu Deus do céu. Deixa eu procurar logo aqui, IP Florido, né? É, cadê, meu Deus? Ih, eu botei a letra errada, será? Foi? É possível que eu coloquei ali errado? Vou ver aqui agora se aparece aí, ó. É, o IP e o prisioneiro IP Florido aqui. Vou trazer essa aqui, já vou deixar separada aqui também, tá bom, Hilda? Já tá ali. Olha o Joelson, meu amigo Joelson ali do Entre Rios também, ligado, Joelson.
6: Boa tarde, meu amigo Pepe, manda um alô aqui pra nós no Entre Rios, minha esposa Maria Nilza, minhas filhas Élica, Giovanna e a Laura Manuela.
0: Certo.
6: E eu gostaria de ouvir a musgona aí de João Paulo e Daniel.
0: Ó. Oh.
6: Nerole Valente.
0: Nerole Valente, né?
6: Eu ofereço pra todo que gostar da música.
0: Deixa.
6: Eu, graças a Deus, tô melhor, meu parceiro.
0: Ô, rapaz, vamos que vamos, né? É, o Joelson teve um acidentezinho esses dias atrás aí, rapaz, mas um trem danado, né? O trem acontece, né? Igual eu falo, por isso que a gente tem que ter o máximo de atenção, né? Na estrada, seja ela estrada vicinal, estadual, federal, questão do cuidado mesmo, viu, gente? Cuidado, atenção, né? Até mesmo você andando na rua aqui, você tem, como se diz, a sua capacidade defensiva te livra demais de acidentes, né? De problemas com acidentes, né? Mas acontece, né? Só que você tem, se tiver cada vez mais ligado, e você que usa motocicleta, acima de tudo, né? Cuidado aí com o maior equipamento de proteção da motocicleta, é o capacete, né? E às vezes uma questão da roupa adequada também, dependendo da viagem, né? Dependendo da potência da moto também, ajuda demais, mas demais da conta, os equipamentos aí de proteção, né? 4h54, alô, Johnny Fran, bora lá no Rio Maria, no Estadão do Pará também. Abraço para todos aí nessa companhia de qualidade.
7: Fala, Pepe do Rádio. Você. Muito boa tarde. Como é que tá aí o calorzão na capital da rotatória? Aqui é o Johnny Fran do Estadão do Pará, município Rio Maria.
0: Olha, no Rio Maria.
7: Toca aí Neinando para nós aí, fazer igual também. Ouvinte aí pedir, trocar para todos os ouvintes, para você, meus irmãos em Palmas, Florinho 4, Anel, Célio, Fernando, Willi, para mim e para a esposa. Tudo de bom e para você.
0: Cuida aí, viu, Johnny Frank? Você tá no Pará, mas já tá de tarde aí também, viu? Cuida. Sextou ou não sextou aí? Aquele abraço, meu garoto. Obrigado pela companhia. Mais pra cá um bocadinho, Val Souza, meu parceiro. Tá ligado aí, Val? Tá tudo certinho, tudo beleza? Direto de Colinas, no Tocantins também. Abraço carinhoso aí. Alô, Val. Val e a mocinha. Rapaz, me falhou o nome da moça aqui agora. Não vou errar, não. Não vou arriscar, não. Val, manda pra mim aí o nome da princesa aí, viu? Alô, Val Souza. Aquele abraço, meu garoto. Pepe, alô, Pepe. É Perpétua na Cabeceira Verde, né? Na Cabeceira Verde ali, na qualidade do município de Pugmil também. Ligada com a gente. Aquele abraço especial para você, meu amigo Perpétuo, e toda a sua família, todos os familiares, todos os vizinhos também, toda a região. Cadê o Fabinho? Tá ali, já tá com o espetinho dele pronto, preparado, assadinho. Bora mastigar o espetinho agora, ouvindo o modão. Bora aqui, ó, ouvindo o modão chique aqui, ó.
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0: Chama na moda, hein? Chama no modão, né, seu Pepe? 4h56. Aí, vamos passar rápido aqui. O Val tá ligado, hein, Val?

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2: Aê! Coração sertanejo, rapaz, mas toquei uma lapada de música boa aqui, viu? Amante Anônimo, né? Foi meu amigo goiano também, moda bonita, né? Do Jean Giovanni. São tantas coisas, Roberta Miranda também marcando presença, é, trouxe aí o som da Roberta Miranda aí pra gente conferir, conferir, legal, legal, legal demais aqui no Coração Sertanejo, já são 5h14 agora, viu gente? Tem que passar rápido, viu, mano? Passa rapidinho, hein? Bora, Rize, bora, Rize! Sextou! Sextou ou não sextou aí? Como é que tá aí? Tá tudo, tudo certinho, tudo alinhado aí? Hã?
3: Acertou!
2: Acertei!
3: Acertou! Como foi que você acertou?
2: Eu acertei porque hoje é sexta, né? É, ué, hora. Hã? Que foi?
3: Acertou.
2: Olha.
3: Acertou. Como foi que você acertou?
2: Aí eu sou desenrolado.
4: O quê?
2: Viu?
4: Não acredito.
2: Eu sou desenrolado.
4: O quê? Não acredito.
2: É.
5: Hoje é sexta-feira.
2: É, isso.
5: Ah, não, hoje é quinta.
2: Não, quinta foi ontem. Hoje é sexta mesmo.
5: Hoje é sexta-feira.
2: Isso.
5: Hoje... Ah, não, hoje é quinta. Hoje.
2: É sexta.
6: Meu Deus,
2: comadre. Sextou, minha comadre. Sextou legal, mas sextou legal aí. 21, viu? É, estamos aí na boa sexta-feira, na qualidade, no dia 21. 21.
7: Oh, roda barra de amanhã.
2: Vixe, Maria.
7: Yeah?
2: Como é que é esse negócio aí?
7: O meu comando, tô nas teclas fazendo bonitinho.
2: Vamos fazer bonitinho então, como é que é? Vixe. Vixe, Maria. Não tiver cuidado, embola as pernas, viu? Ó. Oh.

0: ser ligeiro aí, viu?
1: Divulgação.
0: Ou é aí? Tem que balançar o negócio aí, ó.
2: Um dia desse eu saí para um forró.
0: Não, é hoje o dia de sair forró.

0: Levanta poeira mesmo, esse aí. Se o salão for de barro, meu filho. Vixe. Bora, menino. Dá uma beiradinha, uma beiradinha. Deixa eu ver o que vem aqui. Pode deixar a mão um pouquinho, não pode? Vou deixar a mão um bocadinho aqui. Minha amiga Elisângela, vou deixar a mão um pouquinho. Val Souza, a filhinha dele é a Vanessa. Aô, dedo duro do forró.
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0: Olha, deixou sua vida de lá.

0: Rapaz, é uma pancada de forró, viu? Eu gostei, foi do baixão aí, preenchendo a cozinha agora, viu? Rapaz do céu. É pressão ou não é esse forrozinho aí? Vixe. Tem que ter a manha, viu? Porque senão acabou que sai suadinho, suadinho dessa pisada aí, viu? Meu amigo Moraes é forrozeiro também, imagina, rapaz. Ele é forrozeiro e forrozeiro animado, mas animado mesmo, meu parceiro Moraes também tá ligado aí na qualidade. Só mais uma beiradinha do forró, só uma beiradinha. Ixi, só o solinho, só o solinho. Só pra nós ficar na vontade.
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0: Não, moço, cuida da sua pessoa, rapaz. Não bagunça, não. 5h21, rapaz, depois dessa carreira danada de forró aqui, meu Deus do céu. Vamos seguindo por aqui, deixa eu buscar os ouvintes. Meu Jesus amado, tá bonito o negócio. Marabá Buffet tá ligadão ali, rapaz, já tá querendo preparar o churrasco. Manda a localização aí, Marabá. É, o churrasquinho é bom, né? Pega bem, mas pega bem demais, mas demais da conta, viu? Ou se pega, né? É, o churrasquinho, boas companhias, boas resenhas também. Bem, fica bom demais, hein? Domingos, alô Domingos, fala comigo, meu garoto. Boa tarde aí pra você. Ah, não, cadê? Não engrenou, show. Engrenar direito aqui pro Domingos falar comigo aqui, né? É, rapaz, vamos organizar aqui pra ficar tudo na qualidade aqui pro Domingos. Consegui falar comigo. Agora vai, Domingos. Ora, chegou aqui,
2: papai. Pepe.
0: Boa tarde.
2: Pepe, aqui é Domingos.
0: Uhum.
2: Isso da Chaca Mina d'Água. Pepe,
0: Mina
2: manda a música do Trio da Vitória pra nós aí.
0: Trio da Vitória. Canoa,
2: Jacarandá.
0: E, rapaz, será que se eu tenho? Se eu tiver essa, se eu localizar, eu mando aí. Se não, eu vou mandar outra aí do Trio da Vitória, viu? Deixa comigo, garoto. Enquanto eu vou escutando aqui o recado do Antônio Cavalcante também, eu já vou procurar ali o Trio da Vitória, né? Alô, meu amigo Antônio, né? Cadê, meu Deus? Deixa eu buscar aqui o Trio da Vitória, né? É, da Vitória. Cadê, Pepe? Vou buscando aqui, o Antônio já vai falar comigo aqui. Aí, ó.
3: Boa tarde, Pepe do Rádio.
0: Boa tarde.
3: Aqui, pedi uma música aqui, Pepe.
0: Olha aí, rapaz.
3: Leandro e Leonardo, entre tapas e beijos, oferecer para todos, todos que gostaram da música, todos que estiveram na sintonia do programa aí.
0: Uhum.
3: Oferecer para todo mundo. Um abraço.
0: Abraço para você, Leandro e Leonardo, que ele falou, né? Entre tapas, né? Aí, ó. Cadê? Tá aqui Leandro e Leonardo, né? Eu prefiro os beijos, né? Esse negócio de tapa aí não. Tem que ser no beijinho pra cá, beijinho pra lá. Aí o negócio fica bom. O negócio anima. Ora se anima, né? Cristiano, meu amigo Cristiano, fale comigo, meu garoto.
4: Boa tarde, Pepe.
0: Boa tarde aí.
4: Aqui é o Cristiano do Prata. Passando por aí pra te pedir uma música, se for possível.
0: Rodar
4: pra nós aí com Gina e Gina, Nossa Senhora Aparecida.
0: Nossa Senhora
4: Quero oferecer
0: Aparecida.
4: O pessoal aqui do Prata e a todos que gostam.

0: caridade mobile.
1: Meu
0: e
1: Deus.
0: A todos que estiverem ouvindo por esse Tocantins afora.
1: Tocantins, boa Brasilzão.
0: Tarde.
1: Boa tarde, boa tarde. Já
0: bom
1: localizei.
0: Programa aí pra nós.
1: Obrigado, obrigado, meu irmão. Fica na companhia que eu vou tocando só trembão aí nesse mundão de meu Deus, tá bom? Obrigado aí, Cristiano. Já achei a moda, tá mais adiante ali, mas já tá separadinha também, viu? Socorro, alô, socorro. Abraço pra você. Nosso amigo Cícero também. Alô, Cícero. Como é que tá aí, garoto? Direto de Aparecida do Rio Negro.
2: Fala, Pepe. Boa tarde.
1: Boa tarde, boa
2: Sou
1: tarde.
2: Cícero aqui de Aparecida do Rio Negro.
1: Bem-vindo, bem-vindo, meu jovem.
2: Eu queria pedir uma música aí do trio Parada Dura. Pássaro Seninho. Essa é com trio Parada Dura, não é com André Andrade.
1: André Andrade, não.
2: Será que tem outra música?
1: Rapaz, vou ver se eu tenho.
2: Eu queria oferecer pra minha irmã, que talvez tá ouvindo essa hora lá em Palmas.
1: Uhum.
2: Mandar um abração pra ela, pro meu irmão Adriano. E pra todos que gostarem da música.
1: Uhum.
2: E vamos combinar uma hora pra gente tocar uma moda de viola. Boa.
1: Olha.
2: E comer um galopé, viu?
1: Ah, moço! Não me fale de galopé, não, porque eu tô procurando uma localização do galopé e ninguém manda pra mim. É, eu tô na pesquisa desse negócio, desse galopé aí, viu? Num raio aqui de 100 quilômetros aqui, eu vou atrás. Eu quero conhecer esse negócio desse galopé, viu? Até uns 100 quilômetros aí, vocês podem me mandar a localização, que eu sou desenrolado também na localização, viu? O que eu não sei, não sei na mente, eu vou na localização direitinho, mas direitinho. Manda pra ver, viu, Cícero? Ó, eu vou ver se eu tenho ela com o trio Parada Dura. Eu sei que a gente tem aqui o Pássaro Sem Ninho com o André Andrade, mas vou dar uma checada ali na playlist ali do trio Parada Dura, e aí se tiver eu coloco. Se não, já vai tocar uma outra muito bonita deles aqui também, do pessoal do trio Parada Dura, pra gente conferir daqui a pouquinho. Deixa eu trazer mais três recadinhos aqui no Coração Sertanejo, às 5h26 agora. Edna Bezerra, boa tarde.
3: Boa tarde, Pepe do Rádio.
1: Boa tarde.
3: Tudo bom?
1: Tudo beleza.
3: E aí, Pepe, quero pedir mais aniversário, Leilando, por isso pra Jordana.
1: Já tocamos pra ela, né?
3: Vai completar mais a primavera hoje.
1: Coisa boa.
3: Se você passar essa aí, você passa. Senão, Lucas e Luan, minha filha, meu anjo.
1: Ah, muito bem. Vou tentar o Lucas e Luan.
3: Prepara toda a galerinha da animação.
1: Certinho. Nós já tocamos, inclusive, lá mais no começo aí do Coração Sertanejo. A mensagem de aniversário com o Ney Nando, que foi pedido aqui mais cedo pelo a nossa turminha da galera da animação. Se não me engano, foi a Sussu. É, me pediram aqui mais cedo aí, né, pra gente tocar pra Jordana, aniversariante também de hoje, né? 5h27, Pedrão, alô Pedrão, rapaz, boa tarde.
4: Oi, Pepe, boa tarde. De vez que eu não tô passando por lá, não tô ligado direto, mas de vez que eu não pego por lá.
1: Aham.
4: Mandar um modão aí, pessoal da galera da animação, que estão ligado. Uhum. Elias Baiano, Pezão, Samuel, Domingo Fubuia, Domingo Barrufada, Xuxa, na Fazenda Água Branca, tá de boiando, aquela escavadeira dele fazendo bem muito bagunça.
1: Rasgando e costurando.
4: Pedi um modão aí pra depois. Fico lá no finalzinho mesmo.
1: Beleza.
4: Daqui a pouco eu dou uma

0: mandar um modão aí pro pessoal da galera da animação, que estão ligado. Uhum. Elias Baiano, Pezão, Samuel, uhum. Domingo Fubuia, Domingo Barrufada, Xuxo na Fazenda Água Branca, tá de boiando, aquela escavadeira dele fazendo bem muito bagunça.
1: Rasgando e costurando.
0: Vou pedir um modão aí pra depois. Fico lá no finalzinho mesmo.
1: Beleza.
0: Daqui a pouco eu dou uma